0: Federal, que receberá os recursos e vai providenciar a devolução aos apostadores. Luciana Colares de Holanda, para a Voz do Brasil.
1: E também está sendo feita a operação contra as bets que não eram regularizadas, as ilegais.
2: Já foram retirados do ar 506 sites suspeitos de oferecer apostas de forma irregular no Brasil.
1: A ação foi feita pelos Ministérios da Justiça e Segurança Pública e da Fazenda, que monitoram plataformas sem autorização para funcionar no país.
2: Levantamento também identificou 43 canais e grupos ativos no Telegram relacionados à divulgação de apostas e jogos de cassino online. Juntos, eles ultrapassam os 202 mil integrantes.
1: A iniciativa faz parte de um trabalho para interromper o acesso a plataformas que operem sem autorização e impedir que novos endereços sejam usados para oferecer apostas ao público brasileiro.
2: Uma questão de saúde mental.
1: Assim, o governo federal definiu a onda de vício em apostas online, as bets, que foram proibidas na semana passada em todo o país.
2: Transtornos e até mesmo casos de suicídio entre os jogadores tornaram o problema mais que uma questão financeira, segundo o Ministério da Saúde.
1: Mesmo com a proibição, o SUS segue oferecendo atendimento para os afetados.
3: Em 2022, o homem que vamos chamar de Reinaldo foi apresentado a uma plataforma de apostas de times de futebol. Ele gostou do que, até então, considerava uma brincadeira inofensiva. Mas, aos poucos, Reinaldo foi se afundando nas apostas online. Chegou ao ponto de comprometer a renda da casa e pegar empréstimos para tentar cobrir os rombos causados pelas bets.
4: Eu cheguei a pegar um empréstimo no banco de 7 mil reais, botei numa banca e no outro dia eu já tinha perdido os mesmos 7 mil reais. E eu fiz isso não foi uma vez, foram em outras vezes também.
3: Após 4 anos de vício, Reinaldo teve um princípio de infarto e entendeu que era hora de procurar ajuda.
4: Nesse dia, eu tive uma virada de chave, assim, no sentido de que eu pensei, ou eu paro, ou eu acabo com a minha vida.
3: Entre maio e junho, 50 milhões de brasileiros apostavam em bets, segundo pesquisa da Confederação Nacional de Dirigentes Lojistas e do Serviço de Proteção ao Crédito. De acordo com um estudo, que considerou apenas as capitais, 43% dos apostadores já deixaram de pagar contas essenciais, como água e luz, ou abriram mão de lazer por conta dos jogos. Merula Borges, especialista em finanças da Confederação, diz que o vício não prejudica apenas os apostadores, mas a própria economia do país.
5: Ultimamente, só os custos negativos de saúde e no comércio ficam no Brasil, enquanto a maior parte do lucro acaba indo para fora, com empresas que estão instaladas fora, que não geram emprego.
3: Os efeitos colaterais das bets extrapolam as finanças. Um dos principais motivos para a proibição dos jogos no Brasil, segundo o governo federal, é que o vício se tornou um problema de saúde pública. Quadros como ansiedade, depressão, alterações no sono e no humor são associados ao transtorno do jogo. Segundo a OMS, a Organização Mundial de Saúde, o risco de morte por suicídio é 15 vezes maior entre pessoas que estão nessa condição. Entre 2018 e 2025, os atendimentos no SUS ligados a jogo e problemas com apostas cresceram 140%. O ministro da Saúde, Alexandre Padilha, lembra que as pessoas afetadas podem recorrer ao SUS para buscar ajuda.
6: A gente oferece hoje já teleatendimento para as pessoas que, por vergonha, por estigma ou por dificuldade de acesso, não procuram uma unidade de saúde presencial, então elas podem acessar, vão continuar acessando através do Meu SUS Digital. Vamos continuar oferecendo os atendimentos presenciais.
3: Desde que entrou no ar, em dezembro de 2025, a plataforma de autoexclusão do governo federal registrou o pedido de bloqueio do CPF em sites de bets de mais de 1 milhão e 300 mil pessoas. 51% dessas pessoas declararam relação direta com a saúde como motivo para a autoexclusão. Reportagem Luana Karen.
2: Está em vigor uma nova etapa do programa de renegociação de dívidas do governo.
1: Nas fases anteriores, a União dava uma garantia aos bancos para que eles dessem descontos. Agora o governo vai adquirir a carteira de débitos.
2: Os descontos devem começar a ser repassados aos devedores a partir de fevereiro de 2027. Entenda como vai funcionar com Pablo Mundim.
7: Uma nova etapa do programa de renegociação de dívidas, o Desenrola, prevê a compra pelo governo federal de carteiras de dívidas de pessoas físicas. A medida provisória estabelece descontos de, no mínimo, 90% para dívidas de até R$10 mil. O ministro do Planejamento e Orçamento, Bruno Moretti, explica quais dívidas poderão ser incluídas no programa.
8: As dívidas em atraso, de um período de 2 a 4 anos e meio, mais ou menos, porque a partir de 5 anos essas dívidas prescrevem.
7: Na prática, bancos e demais credores poderão oferecer suas carteiras de dívidas em leilões. Será selecionada a instituição que oferece o maior desconto. Depois da compra, o consumidor poderá quitar o saldo restante à vista ou parcelar a dívida. Os juros e as demais condições de pagamento ainda serão definidos pelo Conselho Monetário Nacional. A economista e professora da FGV, Carla Beni, fala sobre a diferença dessa medida para outros programas de renegociação.
9: A mudança desse modelo é que o cidadão vai dever para o Tesouro Nacional. Então, o Tesouro que vai fazer toda a negociação com o banco e vai comprar os lotes pelo maior desconto possível.
7: A economista da FGV, Carla Beni, também orienta os consumidores sobre os cuidados para evitar um novo endividamento.
9: O importante é que a pessoa já comece a fazer uma programação, já vai tentando já juntar algum valor. Numa situação ideal, ela quitaria essa dívida à vista para não continuar com outra dívida. Mas se ela precisar parcelar, é importante que essa parcela caiba no orçamento, para que ela não se frustre novamente.
7: O cronograma prevê o chamamento dos credores em novembro, a apresentação das propostas em dezembro e a homologação em janeiro. A previsão é que os contratos sejam assinados e os descontos comecem a ser repassados aos devedores em fevereiro de 2027. Para acompanhar as próximas etapas e saber como participar, o consumidor deverá consultar os canais oficiais do programa, que ainda serão divulgados. Reportagem Pablo Mundim.
1: O Setembro Verde chama a atenção para a importância da doação de órgãos.
2: E nós conversamos com a coordenadora-geral do Sistema Nacional de Transplantes do Ministério da Saúde, Patrícia Freire, sobre a logística, as regras e as diferenças que esse gesto pode fazer para salvar vidas e dar uma nova chance a quem espera por um transplante. Acompanhe. Doutora Patrícia, bem-vinda à Voz do Brasil, um prazer ter a senhora conosco aqui. Vamos começar então essa conversa com uma dúvida que é muito comum, né? Qualquer pessoa pode ser doadora de órgãos e tecidos?
10: Sim, qualquer pessoa, primeiramente obrigada, Mariana, pelo convite. Aqui no mês da doação é muito importante a gente falar sobre isso, né? Setembro é dedicado à doação, ao incentivo à doação de órgãos e tecidos, né? Então a resposta é sim. Qualquer pessoa saudável que não tenha doenças transmissíveis pode ser doadora de órgãos e tecidos, né? Para ser doador de órgãos após a morte, é preciso estar em morte encefálica. E para ser doador de tecidos, o coração já pode ter parado e é possível doar alguns tipos de tecidos.
2: Agora, existe idade mínima para essa doação ou idade máxima?
10: Idade máxima não tem. Idade mínima, sim, para aqueles pacientes que estão em morte encefálica, porque a morte encefálica, que é a morte cerebral, né, ela só pode ser diagnosticada a partir de 7 dias de vida. Então, a idade mínima, é claro, tem que ser a partir de 7 vidas, mas a partir de 7 dias de vida é possível doar órgãos para o transplante. Idade máxima não tem. Vai depender, é claro, da performance da pessoa, né? Hoje em dia, um idoso, por exemplo, de 70 anos, não é? Existem pessoas com 70 anos que são atletas, que estão muito bem de saúde, então isso não impede a doação de órgãos. Então não existe idade máxima, existe a condição da pessoa naquela idade. Se ela estiver bem, saudável, sem doenças transmissíveis, não há impedimento só pela idade. A idade isoladamente não impede a doação de órgãos.
2: E aí, no caso, uma criança doa para outras crianças, idoso necessariamente vai doar para outro idoso? Tem essa relação?
10: Depende. Na verdade, o regulamento técnico do Sistema Nacional de Transplantes, ele prioriza que doadores abaixo de 18 anos, órgãos de doadores que tenham de 18 anos ou menos, vão primeiro para receptores também com abaixo de 18 anos. Mas isso varia um pouco, assim, por exemplo, porque nós podemos ter uma criança de 13 anos que seja muito grande, tenha, por exemplo, um coração já grande, né? Nós temos adolescentes aí de 13, 12 anos que têm 1,90m, né? Porte físico de adulto. Então, o coração desse adolescente provavelmente não vai caber numa criancinha de um ano que está precisando de um coração para transplante. Então, a gente faz essa relação antropométrica também, né? Mas, a priori, órgãos de doadores infantis vão primeiro para receptores infantis. Se não tiver nenhum receptor dessa faixa etária compatível, aí ele vai para doação de órgãos para adultos normalmente. Mas a gente procura fazer essa compatibilidade antropométrica.
2: Agora, a senhora mencionou, né, a doação em casos de morte encefálica. A gente tem doação também de pessoas em vida, porque eu acho que a maioria das pessoas, quando pensa em doação de órgãos, já pensa em situação de morte, né? Mas a gente tem doação em vida também. A senhora pode falar um pouquinho pra gente dos dois casos, assim, quando que se trata de doação pós-morte e quando que é possível fazer doação em vida ainda?
10: Sim, a doação pós-morte, ela é prevista em lei, né? E ela ocorre numa situação que a gente chama de morte encefálica, que é quando há a perda da função total das funções do cérebro, né? A gente sabe que todo o nosso organismo é comandado pelo nosso cérebro, então quando ele para de funcionar, isso é a morte de fato do indivíduo. E é na morte encefálica que é possível se doar coração, rins, fígado, pâncreas, intestino e tecidos também. É possível doar córneas, é possível doar pele, ligamentos, ossos, tendões, enfim. Mas na doação inter vivos, a gente só pode doar órgãos duplos ou órgãos que se regeneram, né? Então, em vivo, na doação em vivo, a gente pode doar um dos rins, parte do fígado e pode doar medula óssea. Esse é o tipo de doação em vida que pode acontecer.
2: Muito bem. Agora, doutora, uma única pessoa pode doar mais de um órgão, mais de um tecido?
10: Com certeza. Um único doador falecido, por exemplo, ele pode doar até 7, 8 órgãos e também pode doar todos os tecidos, exceto medula óssea. E o doador em vida é aquilo que eu falei. Ele pode doar medula óssea, um dos rins ou parte do fígado.
2: E o Sistema Único de Saúde tem uma lista única para isso? Acho que essa também é uma dúvida que muita gente tem, né? Porque as pessoas têm aquele imaginário de que você pode... Ai, tendo dinheiro, você vai passar na frente. É uma lista única, né?
10: É uma lista única. Critérios econômicos, sociais, políticos, enfim, isso não é um consenso comum, é uma lenda urbana, né? Isso não existe, a lista é única. A distribuição dos órgãos que são doados pelas famílias, ela é feita através de critérios técnicos e não é feita assim diretamente pelo humano. Há um sistema informatizado que cruza os dados de compatibilidade dos candidatos a transplante, ou seja, daquelas pessoas que estão inscritas na lista única, com os doadores, com os dados dos doadores, e existe um algoritmo. Então, ele cruza os dados dos doadores e dos receptores e vê qual é o mais compatível e organiza, assim, por critérios cronológicos, por critérios de urgência máxima, né? Então, você pode, por exemplo, uma pessoa pode passar na frente da lista, pode, se ela tiver muito urgente. Uhum. Porque tem aquela pessoa que está inscrita, mas que ela não está tão urgente, ela pode esperar um pouco. E tem alguns que entram no caso de urgência máxima, que ela precisa transplantar em 48 horas, ou senão ela morre. Então, nesses casos, a lista olha quem está em urgência. E, é claro, ela classifica os urgentes primeiro e os eletivos na sequência. Então, a lista é única e não existe, o nosso sistema, ele prima por isso, sabe, Mariana? Ele prima pela transparência do sistema. Então, as pessoas que são candidatas a um transplante e que estão inscritas nas listas, elas têm acesso ao seu prontuário e elas podem acompanhar a sua situação na lista. Então, ela vai ver quem passou na frente por questões de urgência, enfim. Então, a lista é totalmente transparente e não é possível se passar na frente da lista por questões que não sejam urgência.
2: Agora, antes da gente encerrar, queria que a senhora falasse um pouco sobre como as pessoas devem proceder, caso elas queiram ser doadoras, né? Acho que é muito importante, principalmente quando se você tem a intenção de ser doadora, mas você percebe que a sua família pode ter algum tipo de preconceito com aquilo, ou algum tipo de resistência, né?
10: Na verdade, as famílias não têm preconceito, as famílias não têm conhecimento, porque a doação de órgãos é uma coisa, assim, a gente costuma dizer que é o suprassumo da alta complexidade, né? Quando todos os tratamentos falharam, o que que resta agora? Trocar o órgão? Então, as famílias têm desconhecimento, né? Mas o que é essencial, que fique assim de mensagem para quem está nos ouvindo, é que se você deseja ser um doador após a sua morte, você venha a falecer e quiser se tornar um doador, você precisa deixar claro para a sua família. Então, sei lá, tá numa conversa de fim de semana, vocês estão ali no almoço de domingo na família, né? Você fala assim, ó, gente, lembra aquela coisa da doação de órgãos? Eu quero deixar bem claro, eu vou ser doador, viu? Se eu morrer, a gente até brinca, né? Se eu doer é pra doar, se eu morrer é pra doar tudo. Então é isso que precisa ficar claro, porque a família, ela tende a fazer os gostos do seu ente querido
2: a
10: quando ele fala,
2: né?
10: Ela tende a respeitar. Então o que é muito claro é falar, gente, se eu morrer algum dia, eu quero, lembrem, eu quero ser doador de órgãos. Se eu não puder, por exemplo, se não houver morte cefálica, a pessoa já tiver o coração parado de cara, né? Assim, por exemplo, num acidente de trânsito, o coração parou ali, dá para doar córneas, dá para doar ossos, dá para doar pele, dá para doar músculos, tendões, dá para doar uma série de outros tecidos. Principalmente a gente tem que lembrar das córneas. A nossa lista de córneas hoje é gigante. E você imagina você poder doar os seus olhos e fazer com que uma pessoa volte a enxergar. Então isso é muito importante. Então a mensagem que precisa ficar para as famílias, para a pessoa que quer se tornar um doador, avisa a sua família, porque quem vai autorizar a doação é a sua família.
2: Muito bem, nós conversamos com Patrícia Freire, coordenadora geral do Sistema Nacional de Transplantes do Ministério da Saúde. Doutora Patrícia, muito obrigada pela entrevista à Voz do Brasil.
10: A gente é
1: 2027 vai ser o ano da Copa do Mundo Feminina no Brasil.
2: E de olho no futebol feminino brasileiro, foi sancionado nesta segunda-feira um marco legal para a modalidade.
1: A legislação prevê medidas para profissionalização nas competições, proteção à maternidade e prevenção e combate à discriminação no futebol.
11: Foi sancionada nesta segunda-feira a Lei do Futebol Feminino, que estabelece diretrizes nacionais para o desenvolvimento do esporte. Entre as medidas, está a redução gradual do número de atletas não profissionais nas competições oficiais. Na principal divisão nacional, cada equipe poderá ter inicialmente até 4 jogadoras não profissionais. Nas demais divisões nacionais e na principal divisão estadual, o limite será de 6. A lei também estabelece medidas para ampliar a participação das mulheres em diferentes áreas do futebol e garantir mais direitos às atletas, como explica o ministro do Esporte, Paulo Henrique Cordeiro.
12: É uma lei que também se preocupa com a formação de gestoras, com técnicas, com a arbitragem feminina no futebol, com condições como a proteção à maternidade, com a busca da igualdade salarial entre as jogadoras do futebol feminino e do futebol masculino, que se preocupa essencialmente com o desenvolvimento desse futebol feminino, de nós virarmos a chave.
11: As atletas também deverão ter acesso a condições equivalentes de treinamento, espaços, equipamentos e profissionais de suporte. A legislação inclui ainda medidas de prevenção e combate à discriminação, ao racismo, à intolerância e à violência contra as mulheres no futebol. A medida entra em vigor durante a preparação do Brasil para sediar, em 2027, a Copa do Mundo Feminina. O Mundial será realizado de 24 de junho a 25 de julho em 8 cidades brasileiras. Reportagem Thaís de Araújo.
2: O governo federal divulgou hoje uma série de medidas que vem tomando para evitar que o aumento do preço do petróleo, causado pela guerra no Oriente Médio, traga prejuízos para a população brasileira.
1: A cotação internacional do barril do petróleo Brent, o tipo que é para comercialização, já acumula uma alta de 40% desde o início dos conflitos.
13: As medidas fazem parte de um conjunto de ações para evitar o aumento do preço dos combustíveis no país diante da alta dos preços internacionais do petróleo. O pacote inclui nova portaria do Ministério da Fazenda, que prorroga a subvenção de R$ 2,12 por litro de óleo diesel, publicada na última sexta-feira. Segundo o ministro do Planejamento e Orçamento, Bruno Moretti, a política de concessão de subsídios aos combustíveis ainda é necessária e precisa ser mantida para atenuar os efeitos da guerra no Oriente Médio entre Estados Unidos, Irã e Israel.
14: A política de subvenção, ela funciona sempre como um amortecedor. Ela é do tamanho necessário para amortecer o choque e nunca ela é discricionária, sem parâmetros.
13: Na semana passada também foi deflagrada a Operação Carga Pesada. De acordo com o balanço divulgado nesta segunda-feira, entre 21 e 25 de setembro, 241 fiscalizações foram realizadas em postos, distribuidoras e revendedores para checar preços e qualidade dos combustíveis e do GLP, o gás de cozinha. O ministro da Justiça e Segurança Pública, Wellington Lima, destacou que o reforço na fiscalização não vai de encontro ao livre mercado. O ministro disse ainda que é preciso diferenciar a liberdade para definição de preços das situações consideradas abusivas.
15: A necessidade de nós a todo instante chamarmos atenção para a distinção entre o uso, a liberdade de preço e o abuso. O uso dessa faculdade não se confunde com este abuso indiscriminado de preço. Imaginar 1.300% de incremento na margem de lucro é algo que atenta frontalmente contra o interesse da sociedade brasileira, da cidadania, da dimensão dos consumidores, e o nosso aparato de Estado deverá estar absolutamente mobilizado para reprimir esse tipo de conduta.
13: O governo também aumentou as penalidades previstas para infrações cometidas por integrantes da cadeia de combustíveis. Com a nova regra, o teto para as multas passou de 14 para 500 milhões de reais. Reportagem Gabriela Noronha.
2: E devido à elevação abusiva de preços, a ANP, a Agência Nacional do Petróleo, Gás Natural e Biocombustíveis, já aplicou multas que somam mais de 700 milhões de reais a distribuidoras de combustíveis.
1: E essas foram as notícias do governo federal.
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2: Fique agora com as notícias do Poder Judiciário e do Congresso Nacional. Boa noite.
1: Boa noite para você e até amanhã.
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18: STF vai definir limites para quebra de sigilo telemático em fiscalização tributária.
19: Acordo prevê medidas para combater o assédio eleitoral na administração pública da Paraíba.
18: Para o STJ, condenação por violência doméstica é fundamento suficiente para impor a participação do agressor em grupo reflexivo.
19: Boa noite, eu sou Marcela Luiza.
18: E eu sou Walter Lima.
19: Supremo Tribunal Federal vai definir se a Justiça pode autorizar a quebra de sigilo telemático em fiscalizações de tributos.
18: A decisão final do STF deverá ser aplicada por todo o judiciário do país.

0: começou com uma ação da União que pediu acesso a e-mails e arquivos armazenados em nuvem de um investigado para apurar um suposto esquema de emissão de notas fiscais falsas. No recurso ao Supremo, a União sustenta que o Marco Civil da Internet permite, mediante ordem judicial, o acesso a dados armazenados também em processos de outras áreas. O relator ministro Dias Toffoli destacou que a discussão envolve, de um lado, o direito à privacidade e ao sigilo das comunicações e, de outro, o interesse público na arrecadação de tributos. Ainda não há data para o julgamento do mérito no Supremo.
1: Acordo homologado pela Justiça do Trabalho prevê medidas para combater o assédio eleitoral na administração pública da Paraíba.
2: O Estado também vai pagar indenização por dano moral coletivo. Samanta Flor.
3: O acordo foi firmado entre o Ministério Público do Trabalho e o Estado da Paraíba. A previsão é de ações para identificar e coibir práticas de assédio eleitoral e também discriminatórias nas relações de trabalho da administração estadual. O Estado ainda vai pagar R$200 mil por dano moral coletivo em 20 parcelas. A decisão prevê multa em caso de descumprimento.
1: Mesários preparam sessões eleitorais antes da abertura da votação.
2: Equipes orientam o eleitorado e garantem o funcionamento das sessões. Estevam Furtado.
4: No dia 4 de outubro, as sessões eleitorais vão funcionar das 8 da manhã às 5 da tarde, no horário de Brasília. Durante o pleito, mesárias e mesários conferem a identificação, registram a presença, liberam a urna e orientam eleitoras e eleitores sem interferirem na escolha do voto. Celulares e outros equipamentos que possam gravar ou transmitir imagens devem ficar desligados e guardados no local indicado pelos mesários, enquanto a pessoa vota. Ao final do horário de votação, a equipe imprime o boletim de urna e encaminha a mídia de resultado para a transmissão dos dados.
1: Condenação por violência doméstica é fundamento suficiente para obrigar agressor a participar de grupo reflexivo como condição de suspensão da pena.
2: O entendimento é do STJ, Fátima Uchoa.
5: Um homem condenado por violência doméstica teve a execução da pena suspensa desde que cumprisse algumas condições, como a de frequentar 5 sessões de grupo reflexivo. O Tribunal de Justiça do Rio de Janeiro afastou essa condição por entender que não houve fundamento específico para determiná-la, o que resultou em recurso do Ministério Público. O STJ restabeleceu a obrigação. Segundo o relator ministro Rogério Schietti Cruz, o juiz só precisa apresentar justificativa específica se decidir não aplicar a medida. Para o ministro, os grupos buscam responsabilizar o agressor e ajudar a romper o ciclo de violência doméstica.
1: Justiça bloqueia 146 milhões de empresas acusadas de envolvimento em garimpo na terra indígena Yanomami.
2: A decisão é fruto de um pedido do MPF, Vanessa Pereira.
6: Segundo a ação, a cassiterita era extraída clandestinamente da terra indígena Yanomami, em Roraima, transportada por aeronaves a partir de pistas de pouso clandestinas, registrada como se fosse produção de cooperados e, em seguida, adquirida pela White Soul de Metalurgia e Mineração Limitada, que transformava o minério em lingotes de estanho. Com isso, além do bloqueio de bens, direitos e valores, a Justiça também determinou que a Receita Federal informe os dados de faturamento das 4 empresas de 2021 a 2025. Essas informações servirão de base para sanções e eventual revisão de valores bloqueados.
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1: Uma boa noite.
2: E até amanhã.
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1: Eu sou Humberto Pinheiro e estes são os destaques de hoje do Jornal do Senado, que começa agora. Congresso vai iniciar a análise da medida provisória que proíbe as BETs em todo o país. CCJ analisa punições para quem desiste de criança adotada. Sancionada lei que cria a Universidade Federal da Fronteira Norte em Oiapoque, no Amapá. Boa noite. Já está no Congresso Nacional a medida provisória 1394 de 2026, que proíbe em todo o país as chamadas BETs. Pelo texto, que será analisado por uma comissão mista de senadores e deputados federais, antes de ser votado pelos plenários da Câmara e do Senado, a restrição valerá para as apostas sobre eventos reais de temática esportiva.

0: e sobre eventos virtuais de jogos online. As informações com o repórter Alexandre Campos.
1: Além de acabar com as atuais concessões no prazo de 30 dias, a MP prevê o bloqueio do acesso a sites e aplicativos de apostas. As empresas que exploram a atividade não terão direito a qualquer indenização nem a devolução do valor que repassaram ao governo pela outorga do serviço. A conta vinculada a algum operador que continuar explorando ilegalmente a atividade será bloqueada e os valores serão destinados ao Fundo Nacional de Segurança Pública. O dinheiro referente a jogos não apurados e os recursos de prêmios de apostas, cujo resultado tiver sido concluído antes da vigência das novas regras, deverão ser devolvidos aos apostadores. O texto ainda veda publicidade, propaganda e patrocínio relacionados a esse tipo de atividade e impõe obrigações aos provedores de aplicações de internet e lojas virtuais, como impedimento de oferecer produtos ou serviços referentes a apostas. O vício em bets tem levado famílias ao endividamento e há mais registros de casos de depressão e de ansiedade, com aumento do risco de suicídio, problemas que, de acordo com o governo, motivaram a edição da medida provisória. A população pode se manifestar sobre a MP clicando em consulta pública no endereço senado.leg.br/e-cidadania.
0: O Congresso também recebeu o projeto de lei do Executivo que tipifica crimes relacionados às bets. O texto torna crime tanto a exploração quanto a publicidade de bets, tipificando 5 condutas como criminosas. A proibição das bets prevista em medida provisória já está valendo, mas o projeto que trata dos crimes ainda precisa ser votado pela Câmara e pelo Senado para virar lei e entrar em vigor. A Comissão de Constituição e Justiça do Senado deve discutir uma alteração no Estatuto da Criança e do Adolescente para punir adultos que desistem do processo de adoção. A proposta busca introduzir sanções específicas para desencorajar a chamada desistência tardia, quando a criança já consolidou laços afetivos com os adotantes. Repórter Douglas Castilho.
2: De 2019 a 2024, mais de 2 mil crianças registradas para a adoção passaram por pelo menos um processo de devolução, segundo dados do Conselho Nacional de Justiça. Foi pensando nesse cenário que o ex-senador Major Olímpio apresentou o projeto de lei que estabelece sanções para os adotantes que desistirem durante o processo. A relatora da proposta na Comissão de Direitos Humanos, senadora Damares Alves, do Republicanos do Distrito Federal, falou das consequências dessa espécie de segundo abandono.
3: Agravam ainda mais a vulnerabilidade de crianças e adolescentes que por vezes já sofrem trauma anterior de exclusão ou perda da família de origem.
2: A proposta prevê punições como o pagamento de indenização e até responsabilização por crime de abandono de incapaz, se a desistência ocorrer após a sentença judicial definitiva de adoção.
0: Foi sancionada a lei aprovada pelo Senado que cria a Universidade Federal da Fronteira Norte, com sede em Oiapoque, no Amapá. Repórter Rodrigo Rezende.
4: A Universidade Federal da Fronteira Norte, a UFFN, terá sede em Oiapoque, na fronteira com a Guiana Francesa, e será vinculada ao Ministério da Educação. O campus da Unifap, Universidade Federal do Amapá, que fica no município, passa a integrar a nova universidade, com a transferência dos cursos, estudantes e cargos. A UFFN terá como objetivos oferecer graduação e pós-graduação, desenvolver pesquisa, extensão e cultura e promover a inovação e o desenvolvimento regional. O presidente do Senado, Davi Alcolumbre, destacou o papel da instituição na formação de profissionais e pesquisadores, principalmente com a possível exploração de petróleo na região.
5: De formarmos capacidade intelectual na academia, na universidade, no conhecimento, nessa nova perspectiva das riquezas da exploração do petróleo e das riquezas que o petróleo pode proporcionar para o Brasil e vai proporcionar para a Amazônia, de conhecimento, de inteligência. E a universidade, só ela é capaz de gerar todas essas perspectivas.
4: Para 2027 e 2028, estão previstos investimentos de R$ 20 milhões por ano na nova universidade.
0: Uma proposta em análise na Comissão de Educação propõe que bibliotecas de escolas públicas disponibilizem livros sobre proteção à mulher. Obras que abordem o tema e igualdade entre homens e mulheres também devem constar nos acervos. A medida tem como objetivo atuar preventivamente no combate à violência contra o público feminino e deve ser adotada conforme a previsão orçamentária. A relatora, senadora Ivete da Silveira, do MDB de Santa Catarina, enfatiza que a iniciativa pode ser implementada de forma gradual. Para ela, o acesso a obras literárias, informativas e pedagógicas sobre esses assuntos contribui para o desenvolvimento de atitudes compatíveis com a dignidade da pessoa humana e com a não discriminação.
6: Nem só de violência vive o Brasil. Ele vive também de uma capacidade de reagir a ela.
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0: O Tribunal Superior Eleitoral decidiu que o e-título poderá ser usado normalmente nos dias das eleições, inclusive para download. A novidade vale para os 2 turnos de votação. Mais detalhes com o repórter Herman Kulitz.
10: Os cidadãos poderão usar o aplicativo e-título normalmente nos dias da votação, inclusive para download. Isso vale tanto para o primeiro turno quanto para o segundo. O anúncio foi feito pelo presidente do TSE, ministro Cássio Nunes Marques, destacando as funcionalidades.
11: A Justiça Eleitoral iniciou o envio de notificações oficiais pelo aplicativo e-título. A iniciativa busca facilitar o acesso a informações importantes para o exercício do voto, como a consulta antecipada ao local e a sessão de votação. Reforçamos, portanto, a recomendação para que eleitoras e eleitores mantenham o aplicativo atualizado, façam o primeiro acesso e confiram seus dados com antecedência.
10: De acordo com o TSE, quem tem biometria cadastrada e fotografia digital poderá utilizar o e-título como documento oficial de identificação na hora de votar, apresentando o documento diretamente pelo celular ao mesário. Não serão aceitas capturas de tela nem documentos sem foto.
0: 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Com trabalhos técnicos de Eliseu Caires, o Jornal do Senado fica por aqui. Acompanhe agora as notícias da Câmara dos Deputados. Boa noite e até amanhã.
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12: Câmara analisa a destinação de percentuais mínimos de recursos ao esporte.
13: Projeto de lei cria uma política nacional de educação para jovens e adultos.
12: Parlamentares apresentam propostas para fiscalizar a qualidade da água.
14: Boa noite. Encerramos hoje o projeto de gravação de edições do Jornal Câmara dos Deputados em emissoras da rede Câmara de Rádio neste ano de 2026. Este programa está sendo produzido diretamente da cidade de Vitória da Conquista, com a participação do colega Guilherme Barbosa, da Rádio Câmara de Vitória da Conquista. Eu sou Márcio Aquilissardi, bem-vindo, Guilherme.
15: Boa noite, obrigado, Márcio. É uma honra profissional participar da apresentação desse jornal da Câmara dos Deputados, dentro da Voz do Brasil. Vamos agora às notícias da Câmara dos Deputados. O Wellington Roberto, do PSD da Paraíba, apresentou proposta de fiscalização e controle para verificar a origem e a regularidade da água utilizada na fabricação de refrigerantes e cervejas no Brasil. A iniciativa prevê a revisão das autorizações realizadas nas fábricas nos últimos 5 anos.
14: O Wellington Roberto quer saber se as empresas usam água mineral dentro dos padrões exigidos pelos órgãos de controle. O deputado também solicita explicações sobre a ausência nos rótulos dos refrigerantes de informações relacionadas à origem da água utilizada na produção.
16: Júlio Arco Verde, do PP, quer discutir a prestação dos serviços de abastecimento de água e esgotamento sanitário no estado do Piauí. O deputado cita relatos de falhas no fornecimento e defende mais acompanhamento da execução dos contratos de concessão.
14: Júlio Arcoverde sugere reunir representantes da concessionária, de órgãos reguladores e do poder público em uma audiência sobre o tema. Ele explica que o objetivo é avaliar a fiscalização do setor e discutir medidas para melhorar a qualidade e a continuidade dos serviços prestados.
7: Saúde.
16: Dorinaldo Malafaia, do PDT do Amapá, defende a aprovação de projeto de lei complementar que inclui o combate à malária entre os objetivos da atuação conjunta da União, dos Estados, do Distrito Federal e dos municípios. A proposta prevê ações articuladas aos processos de licenciamento ambiental.
14: Dorinaldo Malafaia alerta que grandes empreendimentos instalados em regiões com alta incidência de malária devem considerar durante o processo de licenciamento os riscos da doença. O deputado avalia que a cooperação entre os entes federativos pode fortalecer a prevenção e o controle.
7: Segurança Pública.
16: Sargento Faur, do PL do Paraná, defende o aumento das penas para motoristas alcoolizados que causarem acidentes com vítimas. Ele cita casos recentes de atropelamentos fatais e mortes de motociclistas provocados por condutores embriagados.
17: Eu apresentei, baseado nessa carnificina que estamos vivendo no trânsito, um projeto duríssimo, que ele aumento de pena, reclusão de 6 a 20 anos quando o motorista sob influência de álcool ou outra substância psicoativa provocar morte no trânsito, crime inafiançável. Ou seja, chega de fiancinha de 3 mil, de 1 mil, de 2 mil, não, vai ficar preso até decisão judicial. Multas mais severas.
14: A proposta também prevê 10 anos de suspensão da carteira de motorista em casos de morte e 7 anos quando houver invalidez permanente da vítima. Para Sargento Faur, as mudanças evitam a sensação de impunidade e tornam mais rigorosa a punição para crimes cometidos por motoristas embriagados.
16: Favorável à redução da maioridade penal de 18 para 16 anos, Paulo Freire Costa, do PL de São Paulo, considera que as regras atuais de punição para adolescentes precisam levar em conta a gravidade dos acontecimentos. Ele é um dos autores de PEC sobre o tema.
14: O texto assinado por Paulo Freire Costa também inclui a responsabilização penal de adolescentes maiores de 12 anos que cometam crimes violentos e hediondos. A justificativa aponta que o limite de 3 anos de internação pode estimular o recrutamento de menores para a prática de crimes.
7: Justiça.
16: Projeto de Alexandre Guimarães, do MDB do Tocantins, cria regras para punir a chamada litigância abusiva reversa. A proposta prevê punições para réus que descumpram decisões judiciais de forma reiterada ou apresentem recursos sucessivos apenas para atrasar as determinações da justiça.
14: De acordo com Alexandre Guimarães, grandes litigantes costumam transformar a demora dos processos em estratégia de negócio, o que sobrecarrega o judiciário. Para ele, a medida combate o abuso de poder econômico nos tribunais e assegura que as decisões sejam cumpridas.
7: Educação.
16: A Câmara analisa a criação de uma Política Nacional de Educação de Jovens e Adultos. A proposta pretende avançar na construção de medidas para estimular milhões de brasileiros que não conseguiram concluir os estudos. A repórter é Maria Neves.
18: A Comissão de Educação da Câmara dos Deputados aprovou o projeto que institui a Política Nacional de Educação de Jovens e Adultos. Pela proposta, o poder público deverá adotar ações para assegurar o acesso e a permanência na escola de todos os cidadãos que não concluíram o ensino fundamental ou médio na idade própria. Dentre as medidas previstas estão a busca ativa de estudantes que abandonaram os estudos, a previsão de orçamento próprio para o programa em igualdade de condições com o ensino regular e a oferta de bolsas de estudo. Ainda de acordo com o texto aprovado, a União deverá oferecer assistência técnica a estados e municípios para ampliar a oferta de vagas na educação de jovens e adultos. Nessa modalidade, as instituições de ensino deverão oferecer cursos em horários flexíveis, inclusive aos fins de semana. Para a deputada professora Luciene Cavalcante, do PSOL de São Paulo, que integra a Comissão de Educação, a proposta é fundamental, uma vez que o Brasil ainda conta com milhões de pessoas que não concluíram a educação básica.
19: Hoje, no nosso país, mais de 1.000 cidades não têm sequer uma turma de EJA. Isso é um escândalo. Quando a gente vai olhar que são quase 70 milhões de brasileiros que hoje não concluíram a educação básica.
18: O projeto ainda determina a formação de professores especializados e a realização de concursos públicos para a contratação de profissionais específicos para a formação de jovens, adultos e idosos. Os governos também terão de assegurar aos alunos da modalidade de jovens e adultos participação igualitária em programas de material didático, transporte, alimentação e assistência à saúde. Além disso, as instituições de ensino deverão oferecer espaço para acolhimento de crianças entre 4 e 12 anos, sob a responsabilidade de estudantes jovens, adultos ou idosos. A proposta que institui a Política Nacional de Educação de Jovens e Adultos ainda será analisada pelas Comissões de Finanças e Tributação e de Constituição e Justiça. Da Rádio Câmara de Brasília, Maria Neves.
7: Economia.
14: Lucas Ramos, do PSB de Pernambuco, apoia a criação de regras mais claras para responsabilizar os sócios pelas obrigações que permanecem após a extinção de uma empresa. A proposta, segundo ele, protege credores, trabalhadores e fornecedores, além de ampliar a segurança jurídica.
15: Relator da matéria na Comissão de Indústria, Comércio e Serviços, Lucas Ramos avalia que a mudança contribui para reduzir disputas judiciais e fortalecer um ambiente de negócios. Ele afirma que a medida ajuda a coibir o uso indevido da personalidade jurídica para evitar o cumprimento de obrigações.
14: Projeto de Júnior Ferrari, do PSD do Pará, amplia a desoneração tributária para serviços de conservação, modernização e reparo de embarcações listadas no Registro Especial Brasileiro. O texto também inclui as empresas brasileiras de navegação como beneficiárias do Renaval, o programa de incentivo ao setor.
15: Júnior Ferrari alega que a reforma tributária acabou com benefícios que garantiam a competitividade do setor de reparos navais. Ele entende que as mudanças são necessárias para preservar empregos, atrair investimentos estrangeiros e manter a infraestrutura de atendimento à frota brasileira.
14: Juarez Costa, do Republicanos de Mato Grosso, integra a Frente Parlamentar em Defesa do Mutualismo. O grupo pretende acompanhar a regulamentação do sistema em que associados dividem os custos de proteção de seus bens como alternativa ao seguro tradicional.
15: Juarez Costa apoia a articulação entre o poder público, entidades do setor e a sociedade civil para fortalecer esse modelo de proteção patrimonial. A frente também busca contribuir para a aplicação das regras estabelecidas pela lei que regulamentou o mutualismo no país.
7: Agricultura.
14: Produtores rurais endividados poderão ter até 25 anos para pagar seus financiamentos, conforme substitutivo apresentado por Dilceu Esperafico, do PP do Paraná. O relatório do deputado também estabelece carência de até 3 anos para o início dos pagamentos.
15: Dilceu Esperafico considera que a renegociação das dívidas pode ajudar os produtores afetados por perdas na safra, aumento dos custos de produção ou dificuldades na comercialização. O texto também prevê a suspensão de cobranças judiciais durante o período de adesão ao programa de renegociação.
14: Raimundo Costa, do PSD da Bahia, é autor de projeto que cria um selo nacional para a identificação de pescado proveniente da pesca artesanal sustentável. A proposta também institui um programa de rastreabilidade para informar a origem do produto e a comunidade responsável pela captura.
15: Raimundo Costa aponta que a certificação pode aumentar o valor comercial do pescado artesanal, ampliando o acesso a mercados diferenciados. O texto prevê também que produtos certificados tenham prioridade em compras públicas, feiras e ações de promoção comercial.
7: Trabalho.
14: Mauro Benevides Filho, do União do Ceará, apoia a PEC que reduz de 44 para 40 horas semanais a jornada, com 2 dias de descanso a cada 5 trabalhados e sem redução salarial. Ele ressalta a importância da mudança para o bem-estar da população.
20: Eu bato muito que você, para você crescer, você tem que melhorar na sua função, estudando. O que é que essa emenda constitucional está fazendo? É tentando reduzir, em vez de um dia por semana, de folga, de lazer, de cuidar da casa, enfim, do que seja, de estudar, é reduzir de 5 por 2. O que é isso? É trabalhar 5 dias e conseguir folgar 2. Isso não significa que sábado e domingo não poderão trabalhar. Poderão sim. Você pode substituir um dia da semana, quarta-feira, trabalhar no sábado e assim por diante. Ou seja, a emenda constitucional prevê isso.
21: Mauro Benevides Filho considera que a redução da jornada também pode aumentar a produtividade. Segundo o parlamentar, empresas que já adotaram a escala de 5 dias de trabalho por 2 de descanso relatam funcionários mais motivados e redução das faltas justificadas por atestados.
14: Zé Adriano, do PP do Acre, apresentou requerimento para a realização de audiência pública para debater o fim da escala 6x1. O deputado propõe ouvir representantes da construção civil sobre os possíveis impactos da mudança nos custos, na produtividade e na manutenção dos empregos.
21: Zé Adriano considera que a construção civil deve participar do debate por empregar grande contingente de trabalhadores e depender intensamente de mão de obra. Ele avalia que a audiência pode contribuir para a análise das propostas sobre o tema que tramitam no Congresso Nacional.
14: Missionário José Olímpio, do PL de São Paulo, apresentou o projeto que autoriza a criação de um Programa Nacional de Proteção a Motofretistas e Mototaxistas. A proposta prevê recursos federais para municípios e o Distrito Federal oferecerem gratuitamente equipamentos de segurança e cursos de qualificação.
21: Missionário José Olímpio defende a priorização de trabalhadores de baixa renda com adesão voluntária aos cursos e sem novos custos para a categoria. Segundo o deputado, o objetivo é reduzir os acidentes e as mortes no trânsito relacionados ao uso profissional de motocicletas.
14: Ercílio Coelho Diniz, do MDB de Minas Gerais, apresentou o projeto que cria o Programa Nacional de Requalificação Profissional para pessoas acima de 45 anos. Segundo ele, o objetivo é oferecer cursos gratuitos de tecnologia e serviços digitais, bolsas de qualificação e incentivos para empresas que contratarem os beneficiários.
21: O projeto de Ercílio Coelho Diniz também prevê prioridade para pessoas desempregadas há mais de um ano. O deputado argumenta que a iniciativa combate o etarismo no mercado de trabalho e reduz o desemprego prolongado entre trabalhadores com mais de 45 anos.
7: Esporte.
14: A Câmara analisa uma proposta que prevê a destinação de recursos ao esporte. A repórter Paula Bittar tem mais detalhes sobre a medida.
22: A Comissão de Constituição e Justiça da Câmara aprovou uma proposta de emenda à Constituição que estabelece que União, Estados, Distrito Federal e Municípios deverão destinar anualmente pelo menos 1% da receita de impostos à promoção do desporto educacional e de alto rendimento. Além de definir percentuais mínimos, a proposta propõe um sistema de repasse de recursos entre os entes federativos para viabilizar políticas públicas integradas. Assim, do mínimo previsto para a União, 25% serão destinados aos estados e ao Distrito Federal e 25% aos municípios. Os critérios de rateio dos recursos serão definidos em lei complementar. O relator na comissão, deputado Helder Salomão, do PT do Espírito Santo, defende que a destinação de recursos mínimos pode colaborar para o incentivo ao esporte desde cedo.
23: A escola é a primeira oportunidade que o jovem, que o adolescente tem de começar a prática esportiva. E muitas escolas não têm a estrutura necessária, não têm o apoio. Nós precisamos ter recursos disponíveis, e nós estamos falando de 1% do total dos impostos arrecadados, para investimento em infraestrutura nas escolas do nosso país. Eu tenho certeza que nós vamos revelar muito mais talentos.
22: Segundo Helder Salomão, no futuro, mais dinheiro investido se transformará em mais medalhas para o país.
23: Hoje, nós temos o Bolsa Atleta, que é uma experiência bem sucedida, porque vários ganhadores de medalha nas Olimpíadas que o Brasil participa são de atletas que tiveram o apoio do Bolsa Atleta. Eu acredito que nós, ao aprovarmos essa PEC e ela se transformar numa legislação que garante recurso para infraestrutura e apoio aos nossos jovens, adolescentes, nós teremos muitos talentos. O Brasil vai se destacar muito mais nas Olimpíadas, nas competições nacionais e internacionais.
22: A análise da proposta pela CCJ é apenas o primeiro passo da tramitação na Câmara. Agora, a PEC que destina recursos para o esporte, assim como outras que estão sendo analisadas em conjunto e tratam do mesmo tema, precisa passar por uma comissão especial e pelo plenário em 2 turnos de votação. Da Rádio Câmara, de Brasília, Paula Bittar.
1: A Câmara analisa projeto que cria uma política nacional para ampliar o acesso de crianças e adolescentes com autismo a atividades esportivas adaptadas. Autor da matéria, André Fufuca, do PP do Maranhão, afirma que a iniciativa utiliza o esporte como ferramenta de desenvolvimento, autonomia e inclusão social.
2: A matéria prevê a criação de núcleos e centros de esporte inclusivo e a capacitação de profissionais para atender esse público. André Fufuca destaca também a integração de ações nas áreas de esporte e educação, saúde e assistência social.
1: Termina agora esta edição especial do Jornal Câmara dos Deputados, produzida e apresentada pela Rádio Câmara de Brasília, em parceria com a Rádio Câmara de Vitória da Conquista, integrante da Rede Câmara de Rádio.
2: Eu agradeço ao Guilherme e a toda a equipe da Câmara de Vereadores de Vitória da Conquista pelo excelente trabalho conjunto.
1: Obrigado à Câmara dos Deputados por esta oportunidade. Este programa teve trabalhos técnicos de Everson Urani e apresentação de Márcio Aquilissardi e Guilherme Barbosa. Boa noite.
2: O Jornal Câmara dos Deputados volta amanhã. Fique agora com as notícias do Tribunal de Contas da União.
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0: aqui é Simone e eu quero pedir a música do Backstreet Boys, Everybody.
1: Fala galera da Mix, que é Valdir. Toca uma música aí do Coldplay.

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1: Mix, e essa é a hora em que a gente dá um plus na programação. É o Super Mix trazendo muita música legal. Essa edição acabou, mas fica ligado, que a qualquer momento estamos de volta.

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0: peças foram três das mais pedidas por você em 2011. A qualquer momento tem mais.
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4: 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Para as próximas horas, a previsão é de céu nublado, parcialmente nublado. Tem possibilidade de chuva, máxima chegando a 38 e a mínima em 21. 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
12: 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Galera vindo de Nikit, trânsito daquele jeito, com torno engarrafado, Alameda desde o Getulinho, Jansen também. O carro enguiçou pela grande reta na ponte. Carro enguiçado também pela Avenida Brasil, na altura de Benfica, pela pista central. Vai freando, pessoal, por ali. 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

0: até a altura do Riachuelo, difícil de andar, seguindo por Vila Isabel. 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
2: Mix 7:35, muito bom dia pra você ligado em 102.1 no nosso site ou no aplicativo Mix Rio FM. Eu sou Mônica Bittencourt e vou te fazer companhia nessa manhã de terça-feira, dia 29 de setembro. Vamos nessa, tá começando o Baú da Mix, o nosso momento nostalgia, viagem no tempo pra você relembrar aí aquele tempo que você era jovem, lembra?

Vamos nessa. Oi, tá valendo prêmio. Tá valendo um kit de cuidados capilares completo Novex Embeleze. Com shampoo, condicionador, recarga de massa capilar e máscaras de tratamento. 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E pra concorrer,

0: completo Novex Embeleze. Participa aí, que no final do baú tem resultado. E vamos abrir a tampa do baú com este sucesso de 1991. Onde você estava em 1991? Já tinha nascido? Não tinha nascido? Esse sucesso de 91 do YouTube, Walk On. Vamos relembrar.
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0: 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E quem ganhou foi a Vivian Mendes de Azevedo Fernandes. Alô, Vivian, final de telefone 7659. Parabéns pra você. Nossa equipe vai entrar em contato pelo WhatsApp para mais informações sobre a retirada do seu prêmio. E se você não ganhou, baixe o nosso aplicativo que tem muita promoção boa por lá. Fica por aí que a gente vai pro break já já. Tem o Pede no Zap com o Atim, valendo o prêmio também, hein? Rapidinho.
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7: 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Acidente na linha vermelha, em carro e moto na maré, indo pro centro, congestionada. A Brasil também, na passagem por Bom Sucesso, nada fácil. Tá pegando na linha amarela, vem de Jacarepaguá, vem pela Serra. 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

0: Então participa aí.
1: Alô, Rádio Mix.
0: Alô.
1: Meu nome é Jesse Pimenta.
0: Oi, Jesse.
1: Do Gardenia Azul. E gostaria de ouvir qualquer música do Maroon 5.
0: Vamos de This Love, Maroon 5, pra abrir o Pede no Zap com a Tim. Bem demais.
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1: Mix 8:20, Love Me Like You Do, Ellie Goulding aqui no Pede no Zap com a Tim.
2: Bom dia.
1: Oi, Natália.
2: Eu sou Maricá. Eu queria pedir uma música do One Republic.
1: Vamos de Counting Stars?

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1: Mix 8:28, Lose Control, Taylor Swift aqui no Pede no zap com a Tim. Vamos pra mais um.
2: Bom dia, Rádio Mix.
1: Bom dia.
2: Do Recreio Rio de Janeiro.
1: Oi, Rosa.
2: Toca uma pra gente aí da Pit. Valeu.
1: Vamos de Equalize.
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0: 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A gente vai pro break, já já tem mais.
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0: 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Vambora. Indo pela lagoa, muito congestionamento. Tinha um veículo enguiçado lá pro Rebouças. Pessoal que vai pelo aterro faz melhor indo pro centro. Vindo pra Zona Sul também. A chegada à Rua Pinheiro Machado, muito pegado o trânsito. Tem uma obra na Muniz Barreto. 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

0: Bom dia.
1: Bom Ruth dia.
0: Oi, Ruth. Toca pra mim, por favor. É, Rosier, to switch. Beijos, um bom dia pra todos.
1: Beijo, bom dia pra você também.
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1: Mix 851, Alejandro, Lady Gaga no Pede no Zap com a Tim.
2: Bom dia, Rádio Mix.
1: Bom dia.
2: Antônio no Rio de Janeiro.
1: Oi, Antônio.
2: Toca Skank, Mil Acaso, por favor.
1: Toco, com certeza.
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0: toca amanhã, toca depois, tá certo? Então é isso, amanhã tem mais Pede no Zap com a Tim.
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80 vai ganhar um terceiro filme. O vídeo, divulgado pela Warner Bros., é bem curtinho e revela a data de estreia do longa. A trama original de Gremlins acompanha um menino que ganha de presente uma criatura diferente e adorável. O problema é que se você quebra as regras de cuidado com o bichinho, ele se multiplica, fica violento e pode causar muitos problemas. Nossa, eu morria de medo disso quando era criança. Até hoje, Gremlins é considerado um clássico do cinema. O diretor original do longo, Steven Spielberg, dessa vez será o produtor executivo do terceiro filme. 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

Mix, faltando 5 minutos para as 10 da manhã. Closer, The Chainsmokers e Halsey pra você. E ó, vamos para o resultado da promoção, que sorteou um par de convites para o espetáculo Piano.

0: Tô te esperando por lá.
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2: 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Hoje, trânsito muito pegado na Avenida Brasil. Tá ligado? Vai melhor pela Luther King Jr. Na Brasil, chegou a ter acidente com ônibus e táxi em Bom Sucesso, piorando ainda mais a situação indo pro centro. Se for por dentro de Benfica, atenção pro sinal apagado ali na Senador Bernardo Monteiro. 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
1: Isso aqui é isso pra mim.

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0: queria saber delas. Quando a moça chega na nova escola, vai lidar com inveja, desconfiança, o passado assombrando e vai tentar praticar o remo num lugar que não tem time feminino. Logo no primeiro episódio, as coisas já esquentam bastante e, claro, tem a relação complicada com a mãe, aquele triângulo amoroso irresistível e a dúvida de com quem ela vai ficar. A série A Garota do Remo é deliciosa de assistir, tem um final bom e é da Netflix. Eu sou Diego Barone, apresentador da Rádio Mix, especialista e fã de filmes e séries, e comigo você não perde tempo procurando o que assistir no streaming.
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2: Diego Baroni de volta aqui na Rádio Mix pra falar da mais nova série queridinha da Netflix, chamada A Garota do Remo, que traz aquela mistura poderosa de esporte, ambiente escolar e romance, que funciona na maioria das vezes, como é o caso aqui. Apesar que alguns diálogos são meio piegas e artificiais, mas aos pouquinhos a série te pega, porque a trama é boa de verdade. A protagonista é uma atleta do remo que vê sua vida e a da sua mãe se despedaçar quando seu pai precisa fugir porque foi acusado de roubar milhões. As duas ficaram sem nada e ainda tiveram que se mudar porque ninguém mais

0: 11 da manhã, I Just Might, Bruno Mars fechando essa sequência. A gente vai pro break agora e já já tem as mais pedidas da história da Mix. E o ano 2005, não sai daí.
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8: Fala aí, galera, é o Charla Mix. Eu sou o Rodrigo Machado, eu tô aqui pra falar de futebol e terminou agora há pouco mais um amistoso da seleção brasileira contra a Austrália, desta vez na cidade de Brisbane. E olha só, o Brasil ganhou por 4-2, mas não foi fácil. O Wanderson, com 3 minutos, fez o primeiro gol brasileiro, depois a Austrália virou no primeiro tempo. Cara, tava 2-1 pros australianos quando o Rafinha cobrou e o jogo foi pro intervalo empatado em 2-2. Depois, na segunda etapa, o Ancelotti povoou mais o meio de campo e saiu o gol brasileiro, Danilo pro Vini Júnior, Vini Júnior para Bruno Guimarães, 3-2 Brasil. E depois, pênalti pra seleção brasileira e o Vini fechou o placar. 4-2, o Brasil agora entra em campo sábado contra a Índia, no último amistoso desta super data FIFA. E logo mais, às 8 da noite, a gente fala sobre isso no Charla na Mix. E eu espero vocês.
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0: E olha só, o cantor Sio acaba de anunciar mais shows no Brasil. Sio já tinha apresentações marcadas em São Paulo e aqui no Rio. E agora também confirmou os shows em Curitiba e Porto Alegre. Os shows do cantor acontecem entre os meses de novembro e dezembro. Aqui no Rio, o artista se apresenta no dia 26 de novembro, no Quali Stage. Os ingressos para o show do Sio no Brasil estão à venda no site da Eventim.
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0: 5-4, teremos a nossa dose de nostalgia. Hoje será para o ano de 2003. A viagem será longa. Bora pra quarta posição.
1: 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Posição 4.
0: É o som da Taylor Swift.

Daqui a pouquinho as posições 1 e 2. Valeu demais a sua interatividade aqui na programação da Mix, pedindo a sua nas redes sociais e também no WhatsApp. Agora você lembra que na abertura eu falei que a gente ia viajar para o ano de 2003, né? Pois é, em 2003 entrava em vigor o novo Código Civil, o atual Código Civil brasileiro. Em cartaz dos cinemas em 2003,

0: Peça sua música também nas redes sociais e no WhatsApp. Fique à vontade, faça valer aí a sua vontade na programação da Mix. Mas ó, não esquece não.
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0: 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Solzão saindo forte, a máxima prevista para hoje de 36 graus, segundo o Sistema Alerta Rio da Prefeitura. Temperatura em elevação, para a parte da noite pode ter uma pancada de chuva isolada. Para amanhã, a mínima prevista de 22 e a máxima de 38. 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
10: Olha, tem novidade de cinema, pessoal. Foi divulgado o primeiro pôster do filme Se Não Eu, Quem Vai Fazer Você Feliz? O logo promete contar a trajetória do Chorão, eterno vocalista da banda Charlie Brown Jr. A imagem mostra o ator José Loreto, caracterizado como o cantor Chorão, né? E ainda a atriz Nanda Marques, que interpreta Graziella Gonçalves, viúva do vocalista. O cantor Alexandre Magno Abraão, conhecido como Chorão, ficou eternizado como um dos maiores nomes do rock nacional à frente da banda Charlie Brown Jr. O cantor, infelizmente, morreu em 2013, aos 42 anos. O filme Se Não Eu, Quem Vai Fazer Você Feliz deve chegar aos cinemas em março do ano que vem. Com certeza você tá a fim de saber mais, né? Então cola aqui no 102.1 ou através do nosso aplicativo Mix Rio FM.
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0: A gente abre com BTS.

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0: Chili Peppers.

0: Mais.
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0: 3:03. Fala, meu Rio de Janeiro. Excelente tarde de terça-feira. Lindona pra todo mundo ligado aqui na Mix. Em 102.1, você que nos ouve também através do nosso aplicativo e através do player do nosso site, mixriofm.com.br. Serginho Bittenca falando e trazendo pra você mais uma edição do Super Mix. Você sabe que a gente não brinca.

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1: Mix número 3:39, Super Mix, 40 minutos de música, o som do Samsonic, Secret Smile, teve ainda a Madonna Desetiria. Como assim, gente? Mas já acabou.
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16: Fala aí, galera, é o Charla na Mix, eu sou o Rodrigo Machado, eu tô aqui pra falar de futebol e o Flamengo informou na manhã de hoje a data para a cirurgia no punho esquerdo do Arrascaeta. O uruguaio tem chegada prevista no Rio de Janeiro para a tarde de amanhã, ali por volta das 4 horas no horário de Brasília, e aí na quinta-feira dará início ao processo pré-operatório. É previsto que o Arrasca seja internado na manhã de quinta para realizar exames antes da operação. E aí a cirurgia para corrigir essa fratura no punho esquerdo será realizada logo após. O Fernando Sasaki, que é o chefe do Departamento Médico do Flamengo, mandará o procedimento ao lado do Roberto Feres, que é especialista nesse tipo de lesão. Ainda não é certo que o Arrascaeta está fora das semifinais da Libertadores, mas a previsão é que ele esteja à disposição do Leonardo Jardim em pelo menos 6 semanas. Logo mais, a gente fala sobre isso no Charla Mix, às 8 da noite. E eu aguardo vocês.
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0: Esse som da Pitty na sua estante, Apty, Maroon 5, Misery. Daqui a pouquinho tem mais som, pera aí rapidinho.
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3: 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Tem novidade de cinema e essa é demais. Foi divulgada a primeira prévia de Gremlins 3. Lembra? A famosa história que fez sucesso aí nos anos 80 vai ganhar um terceiro filme. O vídeo divulgado pela Warner Bros. É bem curtinho e revela a data de estreia do longa. A trama original de Gremlins acompanha um menino que ganha um presente. De presente, na verdade, uma criaturinha diferente e adorável. O problema é que se você quebra as regras de cuidado com o bichinho, ele se multiplica, fica violento e pode causar muitos problemas. Até hoje, Gremlins é considerado um clássico do cinema. O diretor original do longa, Steven Spielberg,

0: Shape of You do Ed Sheeran, Foo Fighters, Times Like This. A música volta já. Vem aí o Top Mix e vamos viajar pro ano 2000. Pera aí que é rapidão.
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3: E aí, o novo filme de Resident Evil, baseado na famosa franquia de games que já está em cartaz nos cinemas, é bom? Então, se você já jogou esse jogo alguma vez, vai reparar que tem algumas diferenças que podem incomodar, mas esse filme consegue reproduzir de forma brilhante a experiência de jogar Resident Evil, como a câmera em primeira pessoa, o personagem principal economizando balas, o que nos leva a quem nunca jogou. Se é o seu caso, não precisa ter jogado pra gostar, porque você vai encontrar um filmaço de terror de dar pulos na cadeira mesmo, com um visual incrível e criaturas muito bem feitas, e usa de forma inteligente alguns elementos da trama original. Na história, o entregador precisa levar uma encomenda ao hospital e no meio do caminho se depara com um surto de um vírus mortal, e aí é uma luta por sobrevivência. Apesar do roteiro surpreender, o protagonista podia ser mais interessante e o final vai dividir opiniões, mas eu recomendo o filme Resident Evil em cartaz nos cinemas. Eu sou o Diego Barone, apresentador da Rádio Mix, especialista e fã de filmes e séries, e comigo você não perde tempo procurando o que assistir no cinema ou no streaming.
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6: 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Tá ligado na Mix, motorista que tá pela Avenida Brasil, paciência, direção à Zona Oeste, altura de bom sucesso, trânsito tá complicado por lá. 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
2: 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Mix está no ar, o Top Mix. Você ouviu aí, né? Só um filezinho da programação. Pô, e no final vou te colocar numa boa. Até tô com inveja aqui, pra falar a verdade. Rodinho.

0: no nosso WhatsApp, tá? 996885754. Bora pra cima!
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0: entrar em contato contigo. E você que não ganhou, baixa logo o aplicativo da Mix aí, pra você poder participar das próximas, tá bom?
1: 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Amanhã, 12:30, tem mais. 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
0: Mix, o cantor Seal acaba de anunciar mais shows no Brasil. Seal já tinha apresentações marcadas em São Paulo e aqui no Rio. E agora também confirmou shows em Curitiba e em Porto Alegre. Os shows do cantor acontecem entre os meses de novembro e dezembro. Aqui no Rio, o artista se apresenta no dia 26 de novembro no Qualistage. Os ingressos para os shows do Seal no Brasil estão à venda no site da Eventim.
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0: intervalo, peraí.
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2: 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Ligue 0800-729-9912, tá ligado na Mix? Para as próximas horas, a previsão é de céu nublado, tem possibilidade de chuva isolada, a máxima de hoje chegou a 38 e a mínima em 24 graus. 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
5: Mas por que você tá me perguntando isso?
6: Eu tô perguntando isso, que você já viu, Caco, você fazer A e receber B, ou você já viu a gente fazer A e receber A?
5: Eu já vi A e receber A.
6: Você acredita nisso?
5: Opa, você planta e você planta e você colhe, não é assim?
6: Eu acho que é isso também. Não sei. Será? Você acredita em lei do retorno?
5: Eu acredito muito. Aliás, eu acho que é uma das coisas que eu tenho mais praticado ultimamente, né?
6: Ah, é?
5: É. Eu acho que o princípio você tem que ser uma pessoa do bem. E eu acho que você já, assim, o mínimo que você tem que fazer, sabe o que é na
6: vida? O quê?
5: Não ser um babaca. Aí você já tá plantando coisas boas.
6: É, me falaram isso uma vez. Se você conseguir não ser babaca na vida, poxa, teu lugar no céu já tá garantido.
5: Tipo,
6: que é o básico,
5: isso,
6: não é? Gente, hoje, pra começar o nosso programa, já vem chegando que vamos falar sobre a lei do retorno. Isso aqui é um tema que muitos ouvintes pediram, não só no youtube.com/mixtudonamix, que a gente fica aqui resenhando enquanto tá rolando o programa, como também no nosso Instagram, no @mixtudo. Então, o que que acontece? Muita gente acorda de manhã, se prepara e faz o seu melhor. Muita gente prefere cortar um caminho. Sabe aquela pessoa que chega na empresa e já quer sentar na janela? Então, às vezes acaba atravessando muitos amigos, ou então passa a perna em um e no outro, ou então faz só mal, porque tem o hábito de fazer mal. Mas aí depois fica aquela pessoa reclamona, porque, nossa, ô céu, ó vida, minha vida não dá certo, tudo na minha casa quebra, o meu carro vive com o pneu furado, fica reclamando o tempo todo. Não tô dizendo que é isso, mas muitas das vezes, coisas que acontecem com a gente é reflexo do que a gente fez há 1, 2, 3, 4, 5, 6, 7, 8, 9 ou 10 anos atrás. Sabia, Caco, que o que a gente vive hoje é o que a gente fez há 10 anos atrás?
5: Eu acho que tem muito a ver com o tipo de vibração que a gente emana pro mundo.
6: Não,
5: né?
6: É, Caco?
5: Eu acho que não é só o que a gente faz. É o que a gente fala, é o que a gente pensa, é o que a gente sente. Tudo isso o universo percebe. Ele vai te devolver mais daquilo do que você vibra. Então, se você estiver vibrando negativo, ó, que eu acredito nessa parada, hein? Se você estiver vibrando negativo, no rancor, naquele sentimento de desilusão, de vingança, de tristeza, ou de ficar reclamando porque você acha que as pessoas não te entendem, ou que fizeram algum mal pra você, meu irmão, o universo vai escutar: ah, então é isso que você quer?
6: Ah, então é isso? Quer mais?
5: Toma!
6: E outra, vou tirar a trilha pra dizer que, se a tua vida tá assim, presta atenção. O que que você fez há algum tempo atrás? Ou o que que você anda fazendo? Qual o tipo de atitude você tá tendo? Como você tá tratando as pessoas? Eu digo tratando as pessoas porque tem muita gente que trata muito bem por interesse. Mas se a pessoa não representa nada na tua vida, você trata com desdenho. Eu tô falando isso, gente, pra mim, pra você, pro Caco, pra todo mundo que tá ouvindo esse programa e fazendo ele acontecer agora. Vamos falar sobre lei do retorno. Você acredita? Você planta o bem? Você não planta o bem? Você é aquela pessoa que tá na vida, mas não sabe nem pra onde vai? Tá vivendo assim, sabe? Como um carro desgovernado e depois não sabe por que a conta chega? Você acredita nisso também? Conta pra gente no @mixtudonamix, que tá começando, né, Caco?
5: É isso, a galera tá chegando também junto com a gente no nosso novo canal, porque afinal de contas...
6: Lei do retorno!
5: Lei do retorno!
6: A gente plantou...
5: Exato.
6: Quanto tempo que a gente tá junto aqui, Caco? Só eu e você?
5: Agora vai fazer 2 anos. Não, fizemos 2 anos e meio.
6: 2 anos e meio. Antes tinha o Guipa. Antes era somente eu. Antes é outra equipe que fazia. Ou seja, só agora a gente ganhou um canal.
5: Agora você vai
6: Além
5: falar
6: do
5: que. Você vai falar que nem os nossos pais falavam. Aqui era tudo mato.
6: Mato quando eu cheguei. Eu era jovem ainda quando eu cheguei aqui, cara.
5: Aliás, você tá no Mix Tudo, vão fazer quase 10 anos, né?
6: 10 anos que eu tô na Mix. Eu acho que no Mix Tudo, gente, põe aí, 8? Vai, a veia. Uns 6 anos. 2019.
5: Anos.
6: Não sou, 6 anos, né? 2020, 2019, 2000, por aí, gente.
5: Então, tá vendo que você plantou?
6: Sextou.
5: Você plantou muito bem. Aliás, agora você é uma das maiores comunicadoras do Brasil, quiçá a maior comunicadora
6: isso
5: do Brasil.
6: Isso quem diz é o Caco.
5: Eu tô falando
6: a
5: verdade.
6: Mas eu vou aceitar.
5: Eu só trabalho com verdade aqui, você tá ligado,
6: ai,
5: né?
6: Já tô me achando, Caco.
5: É isso.
6: Mas vou falar a verdade, viu? Pra estar aqui à frente do Mix Tudo, tanto eu quanto o Caco, e você também à frente da tua empresa, do teu casamento, da tua vida, só a gente sabe o que a gente fez pra estar, né? Coisa boa ou coisa ruim pra muita gente que atravessa a fila. Então, conta pra gente, você acredita em lei do retorno? Já rolou rolou uma parada contigo que você falou, mano, isso é muito real? Tá rolando nesse momento? Tá colhendo alguma coisa do bem ou do mal nesse momento? Manda pra gente no arroba MixTudoNaMix ou no meu, no giza.on, porque eu tô online, entendeu? Você pode mandar áudio lá que a gente vai reverberar aqui e cola pra me ver, cara. Eu me arrumei hoje. Você viu que eu me arrumei?
5: Você tá maquiada aqui.
6: Exato, tô maquiada, é que coloquei hoje... uma roupa assim, sabe?
5: É, então, é que hoje, como o tema do programa muito te interessa, você deu aquele up na sua produção pra aparecer aqui
6: com
5: o Brasil inteiro?
6: Mas você sabe de uma coisa, gente?
5: Sei não.
6: Olha que parada louca, a gente tá falando sobre lei do retorno, gente. A arte imita a vida imita a arte. Sabe por que eu tô assim na estica? Porque que eu me arrumei toda pra estar hoje, não só aqui no programa? Porque eu vou ali colher uma parada que eu plantei tem 10 anos. Eu vou celebrar um evento, mestre de cerimônias, né, chique?
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1: Você é louco, que desfile foi esse som, hein?
2: Não, sensacional. Eu fiz aqui a narração do seu desfile.
1: Gente.
2: Inclusive, gostei muito do seu lookinho, Keri.
1: Você viu?
2: Eu acho que ele é assim, ele é slim.
1: O que você achou? Fala pra galera do rádio que não viu. Não tem imagens. Como eu estou?
2: A Giz agora, ela tá de regata preta.
1: Regata preta.
2: Isso, de uma calça social, corte de linho, né? Uma calça cinza.
1: Isso.
2: Um corte italiano, muito bonito, sapato também preto, italiano.
1: Eu nem sabia que era italiano, mas vambora.
2: Mas, cara, tudo é italiano.
1: Deve ser, né? Deve ser.
2: O que é chique é italiano.
1: Então vai, que mais,
2: E o blazer dela, super alinhado, inclusive ficou muito bom com esse, como é que chama, com a sua regata preta. Ela tá maquiada, tá com o cabelo mais despojado.
1: Ah,
2: ela chegou aqui, e é o seguinte, cara, não importa a roupa, o que importa é quem veste, é a atitude.
1: Ah, moleque, e por que que eu coloquei essa roupa mesmo, que tem tudo a ver com o nosso assunto de hoje, né?
2: É, porque a Giza plantou, e olha que ela plantou, ela regou,
1: Cê
2: ela tá arou, ela fez
1: Virei
2: tudo.
1: Jardineira.
2: Ela não quis pegar aquele atalho fácil de dar carteirada, de começar a falar, mas você sabe quem eu sou? Não,
1: Giza
2: faz por si própria. Ela foi lá, chegou e provou, e agora ela é mestre de cerimônias.
1: Exatamente. Sempre falei, cara, eu apresento eventos, sou apresentadora, mas aí o que acontece? Aconteceu agora de realmente eu vou apresentar, né? Então eu vou apresentar um evento muito importante, tô muito feliz, vai ser meu primeiro evento como mestre de cerimônias, oficialmente falando. Lei do retorno, meus amores. Aí você deve estar falando assim, mano, a Giza se acha, né? Pegou o tema e tá falando que ela colheu, que ela plantou. Não só eu, mas você também. E a gente tem que saber agradecer e saber que às vezes a hora chega e a gente precisa olhar pra trás, porque às vezes pra gente é tarde demais. Ó, eu tô na comunicação desde os 13 anos. Eu vou fazer 39, gente, e tô indo apresentar um evento. São muitos anos na comunicação pra, de fato, fazer uma das coisas que eu saberia fazer com excelência até há 10 anos atrás. Mas a hora chega pra todos. Vai plantando que uma hora vão te chamar, não pela tua carteira, sabe, carteirada, por onde você trabalha ou o que, que você já fez, mas pela tua competência. Então chegou a hora. Não é bom isso, Caco?
2: É muito bom. Aliás, você tem todo o mérito nisso, querido. Agora a galera tá mandando aqui, olha que engraçada que o Reginaldo mandou, ó.
1: O que ele mandou?
2: Ó, Giza, como diz aqui no interior, quando aparece alguém bem arrumado assim como você tá agora, a pessoa pergunta, vai fazer exame de quê?
1: De toque.
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1: Brincadeira, esse é o Caco.

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1: Mixão 6:17. Hoje a gente tá falando aqui no programa sobre a lei do retorno. É, você tá aí no trânsito, tá trabalhando muito. A vida que você tá levando hoje, você concorda comigo ou não? Sei lá, é sobre isso que a gente tá falando hoje. Você tem alguma coisa a ver com o que você já fez na sua vida? Com o que você plantou ou não? Ou você acha que a vida às vezes é oportunidade, é sorte, nada tem a ver com o teu passadão? Ah, isso é bom, hein?
2: Posso falar uma frase?
1: Frase do Caco.
2: É.
1: Caco ou pensador? Vamos
2: aqui.
1: Lá. De
2: já,
1: Caco.
2: Você já ouviu aquele ditado? Quem planta vento colhe tempestade?
1: Nossa, acho que é até uma música, né?
2: Exato. Se os antigos já falavam isso, será que os caras já não entendiam como é que funcionava o universo lá atrás? Sacou?
1: Caramba.
2: Você tá agora refletindo?
1: Refletindo, cara. Eu tô pensando aqui.
2: É isso.
1: Mas, ó, a gente nem
2: falou... Plante o bem, colhe o amor. Plante o vento, colhe a tempestade.
1: É, só que tem gente que planta querendo colher. Planta pra colher. E eu acho que tudo que não é natural... Sabe quando você joga muito... Como fala? Veneno? Na planta? Sabe? Pra ela florescer rápido demais. Não nesse... É, exato. Porque tem a galera que não consegue acompanhar o processo das coisas, né?
2: Uhum.
1: Que é sempre o resultado. E aí ela até faz o bem, mas machucando muita gente pra poder colher. Será que colhe?
2: Eu acho.
1: Agora é uma coisa que eu tô pensando, né?
2: Não, cara, eu acho que deve ter alguma estatística que... Não deve ter nenhuma estatística que comprove isso, porque deve ser muito subjetivo, né?
1: É.
2: Você falar de lei do retorno, falar... Pesquisas apontam de quando pessoas vibram e acordam...
1: Será que 65%
2: isso? Dos sonhos se realizam. Eu acho que não deve ter estatística desse jeito. Mas o nosso sentimento, eu acho que ele transmuta, né, as coisas, né? Você consegue materializar certas coisas quando você quer muito. E tem muita gente que já provou isso, né?
1: É.
2: Que você fala, pô, não tinha nada pra... Nossa, cara, eu acabei de ver um vídeo que eu tenho que... Eu não vou lembrar o nome dele, mas foi um vídeo que eu parei ali, eu fiquei quase 4 minutos vendo.
1: Você ficou chocaco?
2: Fiquei chocaco. É ele tem uma doença que chama, acho que, AMI. É basicamente assim.
1: Obrigada, Cidões.
2: Ele só mexe o pescoço, do pescoço pra cima. Ele não mexe as mãos, ele mexe um pouco a ponta dos dedos, né? E é cadeirante. E aí, ele nasceu numa família que tinham 5 irmãos com a mesma condição. Eu acho que 2 deles não resistiram, né? E ficaram 3 irmãos e ele é um deles. E aí, ele queria estudar, queria se formar em direito. E o pai dele, né? Olha que história maluca. O pai dele virou pra ele e falou: filho, olha pra você. Na sua condição, você não vai conseguir.
1: Pense
2: em outra coisa. E pegou e deu um espelho pro filho pra ele se olhar. E ele falou: não, eu usei isso de motor. O rapaz, ele foi, se formou em direito. Ele conseguiu mais de 5 mestrados, acho que 2 ou 3 doutorados. Assim, prêmios e tudo mais. E conseguiu mais de 2 bilhões de reais em tratamentos pra pessoas com a mesma condição dele aqui no Brasil.
1: Uau.
2: Então ele foi lá, ele acreditou. E mesmo até a família dele desacreditando, ele poderia simplesmente falar: ah, putz, eu não vou conseguir, eu tenho essas dificuldades. Mas ele foi lá, enfrentou o desafio. Imagina você passar por uma faculdade, por vários mestrados, doutorados. Aliás, ele é PhD também. Pô, eu queria tanto lembrar o nome dele pra falar aqui no
1: se
2: ar.
1: Se você sabe de quem o Caco tá falando, se você também viu esse vídeo, conhece essa história, manda pra gente no @mixtudonamix.
2: É uma história linda.
1: É.
2: É uma história linda. E aí você vê que realmente ele jogou pro universo contra todas, eu vou repetir, contra todas as possibilidades, né? Pela condição dele, mas ele foi lá, acreditou, jogou pro universo e conquistou.
1: Ó, chegou um áudio aqui, vamos lá?
2: Bora.
1: Sobre lei do retorno, você acredita
3: Oiê.
1: Ou não?
3: Olá, Caco. Olá, Giza.
1: Oi,
3: como vocês
1: amor.
3: Estão?
2: Olá.
3: É o seguinte, eu gostei muito do tema, eu entendo que tudo que a gente colhe, a gente planta, e eu tô aqui mentalizando, tá? Que num futuro muito próximo, eu vou realizar o meu sonho de trampar com locução e vou trabalhar aí com vocês, no Mix Tudo, tá? Bora de representatividade? PCD visual?
1: Olha isso.
3: Demorou. Beijo.
1: Beijo. Tá vendo?
2: Eu falei, eu tava falando com ele na live aqui, cara.
1: Eu tenho um recado pra esse nosso ouvinte.
2: Manda.
1: Aliás, o recado não é meu. É da Yas, a nossa produtora. Yas, lembra no The Town? Rapidão antes da gente ir pro intervalo, a Mix estava com um estúdio lá na Cidade da Música, no Detal, que acontece em São Paulo. Acho que foi a primeira edição do Detal.
4: 2023.
1: 2023 era o ano. O que aconteceu, Yas? Fala
4: eu
1: pra
4: fui
1: galera.
4: Lá na frente do stand da Mix. Botei meu telefone no meu celular, assim, bem grandão, escrevi: Mix, me contrata. O produtor aqui da rádio tirou uma foto e 3 anos depois
2: eu
4: estou aqui.
2: Mas eu não sabia dessa história, cara.
4: É, querido,
1: Mix, me contrata.
2: Você chegou na cara dura.
4: Sim.
2: Assim, peraí, você meteu uma...
4: Você meteu assim, ó.
2: O telefone.
4: Aí, fiquei assim, acho que tava o Jorge, o locutor da
1: rádio.
4: Tava aqui, ó. Oi, tudo bem? Ele
2: tá brincando com essa história.
4: Tem fotos, tenho imagem.
2: Se eu já era seu fã, eu sou em dobro agora.
1: A Yas venceu, se ela venceu, a gente vence. Você vence, então existe sim a possibilidade. Porém, lembra, o tema é lei do retorno. Você tá plantando o quê?
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0: do Brasil. Gente, tá na hora do É da Sua Conta. 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
0: Beijo. 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
1: Mix são 6h33. Essa música é muito boa, né? Essa noite será uma boa noite. Depende do que você tá fazendo. Depende do que você tá plantando. Black Eyed Peas, I Got a Feeling. E agora, galera, eu vou chamar um amigo do Caco. É o Donato. Quero fazer uma pergunta pra ele. Boa noite, Donato.
2: Boa noite, Brasil.
1: Deixa eu te fazer uma pergunta. Há quanto tempo você tá treinando?
2: Treinando?
1: Não tá,
2: no
1: né?
2: No time do Caco?
1: Não, treinando mesmo. Treinando, cuidando treinando? Do físico. Quanto tempo você tava treinando?
2: Ah, meu, deve fazer uns 2 dias, mais ou menos.
1: Não, mas e antes? Você tava malhando glúteo?
2: Tava.
1: Você tava fazendo agachamento?
2: Tava.
1: Tava malhando o braço?
2: Só que chega uma idade que você acha que você vai pular.
1: Você tava treinando nada, Donato.
2: Você acha que você vai pular assim, ó, e você cai de outro jeito.
1: Gente,
2: aí quebra tudo.
1: Eu vou contar um negócio pra vocês aqui, como amiga, sabe? Do Donato do Caco, gente. Presta atenção. Não adianta querer jogar bola e fazer gol se você não treinou pra isso. Sabe aquela memória que você tem de quando você era jogador novo, que você corria, dava aqueles tiros e você ia pra lá e pra cá? Pois é, naquela época você tinha físico. Sem físico você não vai conseguir ter a mesma performance. Mas a sua mente, ela vai te jogar pra esse lugar. E aí sabe o que vai acontecer? Vai quebrar o braço. Caco tá de tipoia.
3: Antes
1: Caco
3: começa, tá de tipoia. Você viu que ela acabou com a gente.
1: O Donato tá com a bacia quebrada. Tô brincando.
2: Trincado.
1: Trincou a bacia,
2: mas
1: não
2: já
1: foi?
2: Tá bom já.
1: Jogando o quê?
2: Futebol.
1: Jogando o quê, Caco? O teu bracinho?
3: Futebol.
1: Do time de quem?
2: É, aqui, ó.
1: Do Caco, né? Sabe o que é, gente? Lei do retorno. Vocês têm que tomar cuidado. Não adianta. O que planta, colhe. Não plantou exercício físico? Colheu. E aí, eu pergunto pra você agora. O que você tá fazendo da tua vida, cara? De verdade, hoje, que vai refletir amanhã. Às vezes, parece que vai acontecer só daqui 10 anos. Mas, às vezes, um dia, uma semana, você já vai colher aquele gostinho amargo de uma atitude, de uma escolha tua. Como, por exemplo, aquela Bíblia que você tá pagando. De verdade, cara. Na hora que você comprou um carro, que você comprou o seu caminhão, que você financiou uma parada pra trabalhar, você pensou nas consequências? Só pensou que você ia ganhar dinheiro, né? Mas o quanto de dinheiro que você ia perder sendo imediatista? Calma. O Donato, ele não é especialista em futebol, mas ele pode te ajudar nessa parada, né? E nisso ele tá há muito tempo.
2: Gênia. Vamos lá. 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
1: Mix o som da Anitta com Alexandre Carlos. Tem tudo a ver com o nosso tema de hoje. Abre caminho. A gente tá falando sobre lei do retorno, né, Caco?
2: É isso. Quando você vibra o bem, quando você faz o bem, quando você fala sobre coisas boas, o caminho se abre, né, Kelly?
1: Você acredita nisso ou não? Manda pra gente uma arroba Mix, tudo na Mix, tem áudio. Vamos lá?
2: Bora.
3: Diz, aqui é Gabi de Barretos.
1: Nossa,
3: São Paulo,
1: quanto tempo.
3: Tudo bem com vocês?
1: Tudo,
3: que saudade
1: amor.
3: De certo. Falar com vocês. Mas é que a minha rotina anda muito atribulada, mas graças a Deus isso é uma lei do retorno, porque lá atrás eu orei, eu rezei para que eu tivesse a rotina que eu tenho hoje, trabalhar com o que eu amo, que é ser advogada. E eu acredito muito na lei do retorno, porque quando você... pensa positivo e vai atrás dos seus sonhos.

0: tudo prospera. O mundo e o universo, né, te entrega tudo aquilo que você desejou de coração. E isso também acontece no reverso, né? Quando as pessoas desejam mal para as outras pessoas, isso volta em dobro para elas. E no momento hoje, eu tô desejando muito que uma banda que tem 5 integrantes, inclusive o integrante é o nosso radialista preferido, que volte pelo menos para fazer uma tour. Beijos!
1: Eu te faço uma pergunta: entre razões e emoções, será que vale a pena?
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2: Caco, você sabe que você é um dos homens mais bonitos que eu já vi na vida. Você é meu irmão, né? Eu já te falei isso, né? Que eu te acho bonito. Eu te acho gato. Eu te acho bonito, Caco. Você é bonito. Entra aí na live, galera, pra ver esse menino bonito.
3: Pô, você já viu vários caras gatos.
2: Não, Caco, não é fácil achar a gente bonita assim. Não é todo homem que é um bruto. Não, digo boto. Você viu quanto homem bonito entrou aqui no estúdio?
3: Pô, entrou vários.
2: Será que tem a ver com isso que a galera falava antigamente? É boto, broto?
3: Então, tinha o broto, tinha o Brasamora, mas eu acho que eles estão mais pra boto.
2: Boto?
3: Boto.
2: Boto, né?
3: Você sabe da
2: boto lenda de
3: do
2: bonito?
3: Boto, você tá ligado à história, né?
2: Ah.
3: Você tá ligado que tem uma história aí, bem
2: cara,
3: sexy.
2: Cara, juro pra você que tá ouvindo esse programa agora. Fazia tempo que eu não via tanto homem bonito. E olha que eu nem gosto muito, viu? Tô zoando. Sejam muito bem-vindos. A gente tá aqui com essa banda. A gente ama novos talentos, né, Caco? Poxa, vários talentos chegando aqui no Mix Tudo e a gente apresentando o som pela primeira vez. É ou não é da hora isso pra você, principalmente, que é da música e sabe o corre da galera, cara?
3: Pô, eu tô mais do que feliz. A gente tava falando aqui um pouquinho fora do ar que eu fico muito feliz de ver bandas novas vindo, inclusive, aqui na Mix, que é o DNA da rádio, né? Trazer o que tem de novidade, o que tem de bom pra galera do Brasil inteiro e saber que tem uma banda de rock que tá aqui com a gente. Então, senhores, muito bem-vindos. Eu faço a apresentação ou você
2: faz?
3: Não,
2: eu preciso fazer uma homenagem pra você, Caco, porque
3: tá,
2: você é baixista do NX. Você sempre fala que a gente não liga muito pra baixista. Então, eu vou chamar primeiro aqui. Eu vou mandar boa noite pro baixista da banda.
3: Não acredito.
2: Felipe! Nossa, não sei nem falar teu nome.
3: Trocoli,
2: baixista tem disso, né?
3: Trocoli.
2: É Trocoli. Tipo Grandinho.
3: Tipo Grandinho.
2: Grandinho, Trocoli. Todo italiano é baixista.
3: Isso, seja bem-vindo.
4: Isso. A gente não é todo italiano baixista, mas todo italiano tem o molho.
2: Depois dessa, nunca mais fale de baixista, cara.
3: Não, peraí. Por que o baixista tem que ser italiano? Porque no molho que você faz o groove, pô.
2: Entendeu? Nos vocais, João Pedro. Gente, vocês são do Brasil? Qual que é esse sobrenome aqui?
5: Esse é Hidlevis, que esse é polonês.
3: Caraca.
5: Esse não tem humor.
2: Polonês, mano?
4: É batata, mano.
2: Meu, polonês, cada uma. É difícil. Vamos seguir, cara. Vamos ver se eu consigo falar até o final. Gabriel Brandes também, Brandes. É
5: esse
2: chique,
5: é fácil,
2: Gabs.
5: Tá tranquilo.
2: Na batera, né? Trabalha ali junto com o baixo. Eu tô aprendendo com o Caco, né?
3: É isso.
2: Então você tem um molho também, não tem? Na batera. E aqui também tá com a gente o Lucas Benes.
6: Benes. Pode me chamar de Ben 10 também.
2: Ben 10, guitarrista.
6: Ben 10 tá servindo.
2: Caramba, com esses sobrenomes eu vou sair. Souza? Eu não vou fazer essa entrevista, Caco. Tchau. Tô indo embora. Grandinho, nananã. Você confia? Eu posso ficar? Tá tudo bem?
4: Por favor.
2: Então tá bom.
3: Gisa.
2: Então, tá bom, Gê Souza.
3: Você
2: não,
3: é
2: eu não vou nem falar meu sobrenome.
3: Você é uma das maiores famílias do Brasil.
2: É, porque isso aí mesmo, cara. É verdade.
3: Vocês plantaram gente na terra. Vamos
2: exatamente.
3: Combinar,
2: a gente veio pra povoar a terra.
4: Dispensa sobrenomes, né? É a Gisa.
2: É a Gisa. É isso, né? Ponto, né, menino?
4: Muito melhor. É tipo Pelé.
2: É tipo Pelé, mano.
3: Mano, você é muito bom, cara.
5: É rápido, né?
2: Cadê o baixo pra você tocar aqui pra gente depois dessa, mano? Gente, essa banda é demais. Os meninos são muito carismáticos e também tem muita música boa. A gente vai falar um pouquinho sobre a carreira deles e apresentar pra esse Brasil. Vocês se conheceram como, hein? Com esse tanto de nome diferente, cada um morando num país.
6: Assim, ó, é o seguinte, a gente se conheceu desde muito moleque na escola. Então conheci o cara que tem um molho ali, ó. Já identifiquei o molho de longe, entendeu? Já senti ali, ó.
2: Mano.
6: Esse cara tem que relacionar comigo, tá ligado? E, enfim, a gente se conheceu na escolinha de esportes quando a gente tinha uns 5, 6 anos. Então a gente teve banda também pelo colégio. Mais tarde eles se conheceram também na faculdade de produção musical.
2: Uhum.
6: E aí eu teve uma coisa muito curiosa, assim, que quando eu tinha 17 anos no meu aniversário, eu toquei com o Foo Fighters num show que eles fizeram aqui no Allianz Parque na época. E aí, por conta desse evento, eu ganhei uma bolsa pra estudar numa escola de música, bateria. Encontrei com o Gabriel, que é o nosso batera. Então, graças a Deus e Dave Grohl, a banda existe. Vambora.
2: Caramba, vambora. Mano, que história legal,
5: tem que
2: Lucas.
5: A história, né? Ele chegou com um cartaz lá no show, assim, escrito: deixa eu tocar com vocês.
2: Não.
5: Os caras chamaram ele no palco.
2: Provavelmente esse vídeo viralizou, né?
3: Viralizou.
2: Peraí, você é o cara?
3: Mentira.
2: Era você?
3: Era
2: ele o tempo todo.
6: Pô, eu tinha 16 pra fazer 17.
2: Não acredito, cara.
6: No meu aniversário, entendeu? Hoje eu tô barbudo, 26.
2: E não deu branco, não deu apagão, conta tudo. Agora vamos pro palco.
6: Cara.
2: Vamos pro palco que o Brasil vai querer saber. Esse vídeo viralizou, gente. Procura aí o cara que tocou com o Foo Fighters.
6: Lucas do Foo Fighters. Lucas Foo Fighters, você vai achar em qualquer lugar. Mas então, foi muito louco. Na hora eu nem travei, nem fiquei nervoso, nem nada, porque acho que a adrenalina era tão grande, bicho, que eu só cheguei lá, subi. A única coisa que passou na minha cabeça foi o que minha mãe deve estar pensando, porque ela também tava no show.
3: Você tocou My Hero, não tocou?
6: Eu toquei Under Pressure.
3: Under Pressure.
6: Com o David Bowie, né?
3: Uh-huh.
6: Eu fui pra batera, o Taylor Hawkins, na época, saudoso Taylor Hawkins, ele foi cantar e o Dave Grohl tocou guitarra normalmente.
3: Mano, que loucura, cara.
6: Foi uma doideira, Caco.
3: Porra, que história, que loucura, sensacional. Cara.
6: Dia que... seguinte na escola foi muito legal, posso atestar isso.
3: Ah, o cara vira celebridade. Pô, ele já chegou ali, mano, todo pomposo, aliás, mano, ai meu Deus,
2: que demais, cara.
3: Saiu com 6 namoradas, né, não?
6: 7.
2: Opa, 7 namoradas, mas eles são muito bonitos, pelo amor de Deus. E eles têm um molho.
3: Tem molho.
2: É o Boto.
5: É o Boto. Só que assim, isso que eu falei, não, esse cara vai estar na minha banda também. Nem sabia como ele tocava, eu falei a ele. Falei, não, tem que fazer.
2: E aí vocês sumiram e rolou muito, deu match, vocês estão há quanto tempo juntos?
6: Então, nessa formação, quantos anos? Dois anos e meio.
4: 2 anos e meio.
2: Cheirinho de neném, né? Acabou de começar, né?
3: Eu senti um cheiro, sabe aquele shampoo de bebê?
2: É, não é?
3: É muito gostoso.
2: Mano, e fazia... eles vão me matar se eu falar isso. Mas desde a época de boy band que eu não vejo um tanto de gente bonita.
3: Verdade, né,
2: no
3: cara?
2: Mesmo lugar. Desde NX Zero.
3: Será?
2: É verdade que eles eram bonitos, né? Juntos, né? Geralmente... É porque deu a pausa. Mas é muito da hora.
3: A carcaça enferrujou.
2: Pra galera que tá ouvindo, a gente tá no Brasil todo, né? Trocando essa ideia. Todo mundo já sentiu que vocês são uma vibe, que vocês estão aí também. Tem talento demais. Mas como que vocês podem dizer pra galera que tá ouvindo nesse Brasil todo? A gente tá pra mais de 47 afiliadas. Assim, vai. O que é essa banda? Que tipo de música que vocês gostam de fazer? O que que a gente pode esperar de O Boto?
5: Cara, O Boto é uma banda de São Paulo, de 4 moleques que são muito amigos, acho que essa é a parada principal desde o começo, assim, a gente toca rock, mas a gente não fica num saquinho só, então a gente toca de tudo, assim, acho que isso é importante, assim, né, então tem rock, tem reggae, tem pop, tem rap, tem tudo aí, tipo, a gente toca o que a gente gosta, e eu acho que deu certo porque todo mundo gosta de coisas parecidas e o que não gosta traz um pro outro. Mas é isso, a banda de São Paulo, o Boto é a banda de São Paulo.
2: Ô, Caco, eles estão no primeiro álbum.
3: Estão no primeiro álbum. Agora eu queria saber de vocês, como é que é o processo de composição? É tipo uma hora que vocês sentam e falam, e aí? Senta, pega a viola e bora. Como é que é?
4: Então, o negócio é mais ou menos assim. A gente pega um dado de 20 lados e joga e vê como é que vai ser. Porque cada música é de um jeito, sabe? Tem
2: que
4: música.
2: Da hora.
4: Essa música simples assim que vocês vão ouvir agora, eu escrevi junto com o Benês. Mas o nome do disco, Diferente de Ninguém, é de uma música que eu acho é a minha música favorita, que esse meu parceiro escreveu. E ele escreveu sozinho, então, tipo, tem músicas que a gente escreveu junto, umas que ele traz a letra e a gente vai trabalhando como banda, mas a gente nunca... A gente não quer falar, não, tem que ser assim, sabe? Então a gente gosta de abraçar a criatividade da forma que ela vier, dependendo do processo.
5: Acho que uma coisa importante no processo de composição que vem da necessidade de compor. Não é porque tem que fazer porque trabalha, porque a gente precisa compor. É como a gente aprendeu a se expressar, então acho que é natural pra todo mundo, assim, sabe?
2: E eles abordam principalmente aqui, que eu tô lendo que a Yas deixou, né? Um amadurecimento emocional. Eu acho que é uma coisa que a gente precisa falar e muito sobre isso, né? Porque é muito conflituoso. Não é fácil.
3: Uma
2: né?
3: pergunta que eu quero saber: com quantos anos vocês estão agora?
2: Ih, pesou o clima, né?
4: Eu tô com 26.
3: 26?
5: Eu acabei de fazer 27.
3: 27?
6: Eu tenho 24.
3: 24?
6: Eu tenho 25.
3: 25. Pô, é uma idade boa, viu,
2: mas
3: cara?
2: Mas muito.
3: Porque, na real, assim, vocês já passaram por várias coisas, vários ciclos, né? Vocês estão agora, vocês são jovens, né? Mas vocês passaram por muitas coisas e hoje vocês têm a oportunidade de poder viver aquilo que vocês gostam de fazer, né? Vocês trabalharam antes, fizeram faculdade ou foram direto pra música? Como é que foi a história de vocês?
6: Cacô, sinceramente, eu acabei de vir do meu CLT diretamente pra cá, entendeu?
2: É isso, tá batendo cartão também,
6: Eu saí mais cedo, tô devendo hora agora, mas faz parte do rock and roll, né?
3: Faz parte,
2: agora
3: lógico,
2: me fala uma coisa, Lucas, a gente tá falando hoje sobre lei do retorno, você acredita?
6: Lei do retorno?
2: É, você acredita, você tocou com o Foo Fighters, você tem uma história aí há muito tempo já na música, junto com os seus parças, vocês estão pisando aqui na Rádio Mix, a maior emissora do rádio brasileiro, e nesse momento, num dos programas que tem muita audiência, não só em São Paulo, como também no Brasil, lei do retorno, lembra?
6: Total.
2: CLT, né?
6: CLT.
2: Depois que a gente tocar essa música, sua vida vai mudar, você acredita?
6: 6 por 1.
2: Você acredita? Então vambora?
6: Tô esperando esse
2: momento. É agora, meu Brasil, vamos ouvir, já que o baixista falou, a gente vai ouvir essa música agora, quem manda aqui é o baixista.
4: Vambora.
2: Anuncie a música de vocês, vamos ouvir, o Brasil inteiro tá esperando.
4: Brasil, um prazer apresentar pra vocês nosso debut single, Simples Assim.
3: Vambora, rapaziada, vambora!
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0: aqui.
1: Eu acho que eu vou ter que deixar mais um pouco esse som. Caramba, Caco, que sonzeira dos meninos do Boto. O Caco sumiu, gente. Ele faz o react, ele tá estranho. O que foi, Caco? Você tá estranho. Vocês têm noção que a gente conversou durante 3 minutos e você...
2: Peraí.
1: Não falava
2: dá uma baixadinha aí,
1: Vai.
2: Ó, peraí, galera, vamos comigo, ó. Vocês sentiram?
3: Tô sentindo também.
2: Você sentiu?
1: Cara, a única coisa que eu senti...
2: Eu senti cheiro de hit, cara.
1: Não, eu acho de verdade que a empresa do Lucas, guitarrista da banda, vai ligar o RH. Vai ter que falar assim, Lucas, na boa. Igualzinho aconteceu com você no banco.
2: Irmão.
1: Só vai, mano. Larga a mão
2: disso aqui. A minha história é muito parecida com a sua. Eu tava indo pra um CLT, precisava muito daquele trampo num banco. E eu tive que decidir, assim, na frente do gerente, pra assinar o contrato com o banco, se eu ia pro banco ou eu ficava com a NX.
3: Nossa.
1: E aí?
2: E eu tava numa situação muito, muito difícil. E eu escolhi ficar com a banda.
3: Uhum.
2: Então, meu irmão, só tem uma coisa pra falar
1: passa,
2: pra vocês.
1: Passa o bastão.
2: Tô passando o bastão pra vocês.
4: Que é isso?
1: Mano, que isso? Demais.
2: É isso. Agora eu posso fazer
1: quanto
2: meu
1: tempo eu não ouvi um som desse, cara?
2: Agora eu vou fazer meu comentário aqui.
1: Muito bom, é o Boto. Tamo falando aqui na live.
3: Vambora.
2: Eu falei a real quando eles chegaram aqui que eu não tinha escutado ainda. E eu preferi fazer esse react escutando pela primeira vez.
1: E o Caco foi embora.
2: Eu fui embora, cara. Eu fui embora, minha cabeça foi embora. Eu tava só prestando atenção no som. Mano, é muito visceral, é muito orgânico, é muito real. Dá pra ver que são vocês quatro, tipo, dentro de um estúdio, tocando, um olhando pra cara do outro ali, sabendo o que o outro vai fazer, qual, onde a nota vai cair, aonde que tem o respiro, aonde que tem o ataque. E eu vou falar, a batera... Eu não senti som de sampler. E aí, galera, eu vou falar assim, som digital na bateria, né? De substituir o som da bateria. Isso é uma coisa que me irrita muito hoje em dia em bandas de rock. É de você plastificar tudo e tirar a própria essência da banda. O jeito que o cara toca, o jeito que ele afina o instrumento, o jeito que ele timbra a guitarra, timbra o amplificador. Isso é o rock, porque é o que vai ser ao vivo. E não é um negócio de plástico ao vivo. Ao vivo é orgânico, é visceral. E vocês são isso, rapaziada. Parabéns, eu tô na frente aqui de uma banda que com certeza vai fazer história no rock nacional.
1: E a gente vai poder falar, tocamos o Mix Tudo. Anotaram aí? O Boto, já procura nas plataformas, no YouTube. Segue esses moleque, tira ele dos empregos aí, tudo.
3: E fiquem bem ligados, porque logo menos a gente vai anunciar o clipe dessa música que vocês acabaram de ouvir agora. Então se você gostou de Simples Assim, você vai gostar ainda mais do clipe dela.
1: Mano.
3: Então já se inscreve no nosso canal do YouTube. Segue a gente no Instagram, em todas as plataformas. E é isso, muito obrigado, rapaziada.
1: Mas peraí, o arroba é...
3: Oboto_oficial_. Ou, se você pesquisar o Boto, graças a Deus, a gente é o primeiro que aparece.
1: Aê! Né? É só o começo, hein? Aliás, a gente vai fazer uma foto dos meninos agora e vocês vão lá seguir eles no arroba Mix Tudo na Mix. Bom, depois desse react, dessa música pro Brasil inteiro, de conhecer essa banda que a gente fazia, tempo assim que a gente falava, mano, precisava de uma banda assim... Vocês estão aqui. Então, só um convite, né, Caco, ao vivo? Só aquele convite, tipo, mano, cola aí um dia com violão, sabe, pra gente fazer um som.
3: É, não é por nada não, mas é tipo... Não há
4: dúvida.
3: É tudo que a gente queria fazer, né? Só falando aqui. Só falando aqui, né?
1: Calma, eu sei que a gente não é o Foo Fighters, sabe? Mas dá pra tocar aqui.
3: Eu abro essa exceção pra vocês.
1: Então demorou.
3: Ele tá tímido.
1: Fica mais um pouco, entendeu?
3: Ele tá tímido, mas na verdade ele trouxe.
1: Tá no
3: carro.
1: Mas vamos, não, na próxima vocês sobem com o violão. Cara, gente, música boa, música brasileira. Vamos engajar, vamos fazer acontecer, vamos pedir show. Você que tá aí ouvindo a gente em qualquer lugar desse Brasil, bora contratar o Boto. Vai, é Boto, né? A gente não é eterno. O Boto.
3: O Boto.
1: Todo mundo seguindo. Meninos, parabéns. Sucesso pra vocês, viu?
3: Giza, muito obrigado pelas palavras.
1: Poxa, vocês são muito bons.
4: Três vezes eu vi vocês falando aqui.
1: Cara, vocês são muito bons, de verdade.
3: Não, só de pisar nesse estúdio, um sonho realizado de verdade, assim. Eu só não tô chorando.
1: Você não vai ficar enjoado depois de vocês ficarem muito famosos, não?
3: Então,
1: vocês vão ficar do mesmo jeito?
3: Ver, entendeu?
1: Ai, tá bom. Depois conversa. Mas pelo menos comigo com o Caco, entendeu, cara?
3: Não, que isso.
1: Porque eles vão ficar muito enjoados.
4: Provou pra mim a lei do retorno, é isso aqui.
1: É a lei do retorno. Guarda, tá? E pode esquecer como é que é a CLT? Esquece, vai fazer muito show. Muito show.
3: Pela lei do retorno, a gente já pode ver saindo daqui. Aqui a gente já marca o nosso retorno aqui.
1: Então demorou! Com vocês, o Boto Simples Assim na programação da Mix, banda nova, fresquinha, boa, com a nossa cara, a cara do Brasil e a cara do rock que a gente sabe que vocês amam. A gente poderia deixar eles mais um pouco aqui, mas vai ter que ir embora, Caco.
2: A gente vai ter que ir embora.
1: Amanhã a gente volta às 18 horas?
2: Volta às 18 horas, eu vou voltar pro meu destino agora ouvindo o Boto.
1: Eu tô bem!
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9: 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Tá ligado na Mix, motorista que tá ali pela região da Avenida 31 de Março. Paciência, uma faixa tá ocupada na altura do Sambódromo, no sentido Laranjeiras, devido a um ônibus iniciado. Trânsito em reflexos desde o viaduto de São Sebastião. 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
3: Tem vários canais aí que eu sei.

0: Oh, pera aí.
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4: Aê! Terça-feira, sua linda, eu quero lhe usar. Alô, Mr. Blue, boa noite, queridão.
7: Boa noite. Como você tá, boa meu noite. Caro Léo?
4: Eu tô... Tô brincando, tô bem.
7: Meu amor, muito olha bem. Aqui, olha maravilha. Aqui. Seja muito bem-vindo você que tá aí do outro lado.
4: O Lucha quase que incorporou.
7: Ao Charla na Mix.
4: O Lucha quase tomou o corpo dele
7: não,
4: aqui.
7: Não, Lucha.
4: Calma
7: não,
4: aí, camisa.
7: Não.
8: Peraí, Lucha. Camisa essa aí, irmão.
7: É a camisa do... Uma camisa que eu ganhei de presente da minha mulher.
8: É bonita, cara.
7: É. Bonita? Gostaram?
9: Eu ia perguntar gostei. Isso, eu cheguei bem bonita mesmo.
8: Tá uma pegada Nigéria 94, talvez, ou 98.
7: 96, tá meio... eu gosto do 96, não. Que o Canu mete o gol no Brasil e faz aquela comemoraçãozinha da dancinha aqui, ó. Vai lá pro escanteio, meu caro
4: meio
7: Rodrigo
4: Guarani,
7: Machado.
4: Né? Meio Guarani, meio...
7: Boa noite, Guarani.
8: Guarani.
7: Deus é Guarani. Sabia disso?
8: É?
7: É.
8: Deus é Guarani?
7: É, Guarani de Campinas.
8: Eu sei que
7: o ouro da princesa.
8: Eu sei que o filho de Deus, que não é Jesus nesse caso.
7: Que isso? Quem é?
8: É time? É filho, é torcedor do Guarani.
7: Quem?
8: Aí.
7: Boa noite, Fio. Bela camisa, Laranjeiras também, quero uma dessa aí.
9: Obrigado, Blue. Boa noite,
7: bom Blue. Bairro. Boa noite, Laranjeiras é um bom bairro.
9: Boa noite, Fio. Já morei lá em época de vacas gordas.
7: Desde 1919. O que aconteceu em 1919? Me explique.
9: Foi criado o estádiozinho aí, né?
7: Manoel Schwartz.
9: Que é importante, o estádio Manoel Schwartz. Foi criado lá. O berço do futebol brasileiro.
7: O berço?
9: É, exatamente. Onde qualquer a seleção começa a jogar,
7: não,
9: né?
7: Na rua, não era na rua Paysandu? Ali a rua é Paysandu?
8: Não, rua
7: é
8: Paysandu. Não, foi o Flamengo que começou jogando.
7: Ah, é? E o Brasil foi nas Laranjeiras.
9: Foi, não tinha outro estádio pra ele jogar.
7: Então
9: né?
7: O berço do futebol lá. Brasileiro é o estádio Manoel Schwartz. Já tinha esse nome?
9: Não tinha esse nome.
7: Esse
9: nome é mais recente, não é? Esse nome
7: até porque
9: ser...
7: foi um presidente que veio
8: chegou
7: durante
8: aí
7: ou depois.
8: Campeonato brasileiro, assim, nos anos 90 ali, não?
9: Cara, brasileiro, eu acho que eu nunca fui, não. Fui em Carioca, alguns jogos, né?
7: Maneiro.
9: Meu primeiro jogo lá, um Fluminense americano, fui em Fluminense Bangu. É, meu pai, na época, comandava ali o batalhão dali, ficava ali na...
7: Ah, é? Seu pai...
9: dentro do campo, alguns jogos.
7: Peraí, seu pai era o comandante do batalhão?
9: É, ele da região, ficava ali jogando bola com os gandulas. Isso deve ter acontecido em dois jogos, mas minha memória acho que foi em todos, né?
7: Qual foi o estádio... Beleza, Laranjeiras, maneira e tal, não tem mais jogo hoje, infelizmente. Jogo que a gente diz futebol profissional, né? É... Qual foi o estádio mais raiz que você já viu um jogo assim? Não necessariamente do Fluminense. Ou Fluminense contra alguém, ou qualquer outro time, cara, mais raiz. Você falou, caraca, meu irmão.
9: O estádio Bento de Freitas foi assistir um bom Brapel lá em Pelotas.
7: Brasil e...
9: Saí daqui do Rio pra ir pra lá assistir um Brapel, que eu tinha uma vontade de conhecer.
7: Brasil de Pelotas contra
9: o
7: Pelotas.
9: Exato. E além do estádio mais raiz, eu queria falar que é o jogo mais raiz que eu já fui também. É um clima de rivalidade que eu nunca vi nada igual. Assim.
7: Sério?
9: A cidade para. Rolou
7: em Treveiro, não?
9: Muito.
7: Cara, e você, Rodrigo segundos. Machado? Qual o estádio mais raiz que você já foi na vida, assim?
8: Cara, aí tem vários aqui no
7: não,
8: Rio.
7: Não, fala, né? Um, pô. Difícil?
8: Pô, você tá parecendo minha namorada
9: no Rio tem, né?
8: É que aqui no Rio tem bastante, cara. E aí eu, é assim.
9: Aquele o Los Lários, que a bola cai no meio do mato.
7: Eu estava lá no
9: sábado.
7: Eu
9: gol, estava ali, lá. Aquilo é muito raiz,
7: não,
9: aquele.
7: Eu estava lá no sábado.
9: Aquele não é?
7: Fiz um poçante, estava comentando, poçante.
9: Tá tendo jogo lá no
7: Niteroiense contra. Rapaz, tô até esquecendo agora qual foi o jogo que eu fiz. Niteroiense Duque contra de Duque de Caxias. Série B1 do Campeonato Carioca.
9: O moleque jogou lá, mas jogou nos campos em
7: de
9: volta
7: trás,
9: ali.
7: De trás.
9: Exato.
7: Da
9: eu
7: base.
9: Fui, eu fui lá, o gramado tava triste. Deram a melhorada, então. Não deram, não, né?
8: Ó, raiz. O Ítalo deu cima. Um campo bom. O estádio Campusca.
9: Nunca fui nesse.
8: Pô, é assim, é um estádio. É um estádio grande, cara.
10: Verdade.
8: Um estádio grande.
10: Verdade.
8: Eu gosto, tava bom cuidado.
7: Eu gosto do Olaria.
8: O que tava fazendo lá em Campo Grande?
7: Eu gosto da Barreirinha. Eu gosto do estádio Olaria. Eu acho maneiro o estádio do Olaria.
8: Ah, tem um estádio.
7: Que a galera fica ali na piscina, ali no clube, tomando uma, daqui a pouco, jogo. Pum! Todo mundo lá, olha,
9: brincadeira. Fluminense mandando jogo em Edson Passos também, foi uma época boa.
7: Edson
9: era assim, era muito legal voltar quando ganhava, né? Quando perdia, o que o trem demorava.
7: Agora
9: você
7: o estádio raiz mesmo, que eu Campo do Divino, da novela.
10: Que aí, é isso?
7: O Vasco treinou lá.
8: É.
7: Você lembra disso? Curicica, né?
8: Curicica.
7: Em Curicica, Campo do Divino da novela.
8: A pessoa tá falando aqui, Conselheiro
7: Tufão,
8: Galvão.
7: Tufão, o Jorginho, quem mais? Calvão Raymond era o Jorginho, Tufão era o... Era o Murilo Benício. E o Vasco da Gama treinou no Campo do Divino, pô.
8: É isso, irmão.
7: Você lembra dessa?
8: Hoje em dia tem CT ali do lado do, né, do, da CDD.
9: Com os jacarés ali. Treino na Urca, na praia também. Não
7: também,
9: tem, não.
7: Teve treino, teve treino.
9: Treino.
7: E você que tá aí do outro lado, qual foi o estádio mais raiz que você já frequentou na sua vida? Só vale raiz, hein? Sem esse negócio de Maracanã. Ah, São Januário, beleza. Até São Januário vale, raiz também. O jogo em São Januário é bem raiz. 219-9688-5754. 219-9688-5754. Eu quero o seu áudio. Explica o porquê foi raiz. O que, que teve lá? Churrasquinho de gato lá de fora, cervejinha, pá, não sei o quê. Conta essa história pra gente aqui. Áudio curtinho, 30 segundos. Você também aí. É o nosso principal convidado. Vou deixar o like no Mix Rio FM, também no Chacla Podcast. A galera que nos ouve e nos assiste no YouTube, deixa o like, você que tá aí do outro lado. Beleza? Porque tem muito assunto hoje aqui, Rodrigo Machado. Seleção brasileira, enfim, venceu.
9: Olha aí, olha
7: temos
9: aí.
7: Que falar da o operação do Arrascaeta.
8: Cedo e ficou
7: cês...
8: fazendo o tempo real de cada lance.
7: Vocês acordaram cedo pra ver o Brasil? Na moral.
8: Cara, eu estava acordado e aí liguei
7: a TV. Eu tava na praia e eu vi.
8: Aí, porra, aí, crente quer ver o jornal, né? Pô, jornal e tal. E eu falei, caraca, jogo do Brasil. Não, vou parar pra assistir.
10: A gente nem lembra, né? Qual é dessa
7: parada. Sim. 2 minutos de jogo, 1-0 Brasil. Eu falei, vem aí.
8: Golaço do Wanderson.
7: Vem aí um vendavão, um rolo compressor.
8: Vem aí uma goleada, amigo.
7: Da seleção brasileira. E não foi bem assim, né? Apesar do placar de 4-2. O que você achou do jogo, Rodrigo?
8: Cara, assim, segundo tempo melhor que o primeiro. Isso é óbvio, né? Primeiro tempo, o Brasil naquele esquema 4-2-4 com variações ali, achei uma chato porcaria.
7: Esse 4-2-4,
8: hein? E assim, tava nervoso o goleiro. O menino Otávio tava nervoso. Verdade é essa.
9: Normal, né? É um moleque que não tem um ano de profissional, exato. Gente. É loucura esse cara tá frente da seleção.
8: É um bom goleiro.
9: Promissor demais.
8: Mas assim, tava nitidamente nervoso.
7: Otávio?
8: Quem sou eu também pra falar que o cara frangou e não frangou? Não sou nem goleiro, pô.
7: É.
8: Mas enfim, aquele segundo foi um golaço também da Austrália ali, mas eu achei que...
4: O cara foi brabo.
8: É, assim, achei que... Né?
4: Golaço.
8: O Brasil empata com um pênalti justo. Eu tava xingando o Danilo, cara. Danilo Santos do Botafogo, porque ele tava errando vários passes, assim. E aí no segundo tempo ele melhora. E antes disso, no primeiro tempo, ele sofre um pênalti. E o juiz, cara, o juiz...
7: Primeiro, enrolado.
8: É enrolado. Saiu o gol de cabeça dos caras, que foi gol de empate, ele não viu. O VAR é que interveio e falou assim, pô, irmão, vai no monitor ver. E aí era gol legal, porque quem cabeceou, se não me engano, foi o próprio Danilo, foi Rayan, o Rayan.
9: Rayan deu assistência.
8: O Rayan deu assistência pros caras. Então era gol legal, mas aí marcou lá impedimento, ele o bandeira e tal. No lance do pênalti, foi um... Cara, foi claríssimo que o cara pegou o pé de apoio do Danilo. Ele não viu. Deixou seguir. Aí veio o VAR, corrigiu a parada. E aí o Brasil empatou o jogo. No segundo tempo, aí sim, né? Com ele povoando o meio de campo.
7: O ataque certo. O ataque Hendrick certo. Estevão. Pra mim, o ataque era no segundo tempo. E outra. Rafinha de falso 9 foi literalmente o falso 9, né? Não, não presta o Rafinha de 9.
8: Agora, achei bonito o terceiro gol da seleção brasileira. Jogada trabalhada, aí sim.
7: O do Bruno Guimarães.
8: É, Danilo, Vini Júnior e Bruno
7: Guimarães. Não, na moral, Rafinha de 9. Já é a parada pra esquecer. É uma parada pra esquecer, na sua opinião? Ele tá usando a número 10, mas jogou naquela função mais centralizado com o Rayan caindo ali pela direita também, né?
8: É.
7: Havia essa troca ali muitas vezes. Não dá pra ele ser o cara mais avançado. O que você observou disso?
8: Não, eu também não... Eu acho que não é a função dele, não é o papel dele na seleção brasileira, o Rafinha, que deve bastante com a camisa da seleção brasileira, se é a verdade.
7: Deve mais que o seu Madruga ou o seu Barriga, pelo amor de Deus.
8: Tem muita gente devendo, né?
9: Nosso professor tá devendo também, né?
7: Tá.
8: Tá. Eu queria a opinião do Phil, porque o Phil, o que ele fez, cara? O Phil, ele fez o tempo real nos stories.
9: Sábado eu vou fazer isso com a galera do Charla também, porque se quer trabalhar em Copa do Mundo, tem que assistir perfeito, todo o ciclo. Perfeito. Eu acho que é importante eu marcar todo mundo também.
7: Brasil e Índia.
9: Do Charla, né? É importante?
7: É importante.
9: Ah, eu só quero Copa do Mundo. Eu quero ir lá pra Espanha, Marrocos, mas eu não quero acordar sábado pra assistir um jogo contra a Índia. Errado. Então vou trabalhar, todos meus amigos e companheiros, porque se a galera estiver dormindo, estiver ali na praia, churrasco. Não tem. Não tem, exatamente. Não tem que estar na Copa do Mundo trabalhando. Então eu sou
8: contra. Compromisso de todo jornalista.
9: Exatamente.
8: É o dever do jornalista assistir ao jogo da seleção brasileira.
9: Exato.
8: Brasil e Índia, tá todo mundo muito empolgado, mas eu queria seu comentário, irmão, porque assim... Tu tava um pouco empolgado hoje de manhã. Senti que você acordou.
9: Muito velho, né?
8: Sem camisa, assim, tomando aquele cafezinho.
9: É, mostrando bom
8: aquele cara
9: que
8: ele acorda
9: tá mais magro.
8: Pequenas empresas, grandes negócios. Telecurso 2000.
9: Siga
8: bem caminhoneiro. Pesca
9: e companhia. Como é que é aquela parada de sertanejo? É o.
8: Viver sertanejo.
7: Belo programa do Daniel, hein?
8: Minha mulher gosta desse programa.
7: Belo programa do Daniel.
8: Ela fica pé da vida quando tem corrida, quando tem alguma coisa, esporte espetacular. Ela fica, porra, não tem.
9: Né?
8: Atrapalha um pouquinho.
9: Não gosto. Eu sou velho, né, cara? Velhos acordam cedo, cara.
4: Fórmula 1 eu gosto.
9: É, você gosta de...
8: Ela não gosta.
9: O pessoal digita no chat muito, ah, ele gosta de F1, é Fórmula 1. Você gosta,
4: exatamente,
9: né?
4: Exatamente, Fórmula 1.
9: Fórmula 1 é importante, né? O esporte clássico do brasileiro.
7: Você gosta de F1?
4: F1 é tão bom que você viaja parado. É como andar de Fórmula 1.
9: Entendi. Enfim, aí, cara. Eu sou velho, gosto de horário o jogo cedo, cara.
4: Eu não tinha pensado nessa ótica.
8: Além da eleição, tem F1 domingo também?
4: Você
8: que tá por dentro.
9: É, como é que tá?
4: Cara, além da eleição, é F1 domingo. Fórmula 1, não sei. Eu acho que vi uma reprise.
9: Não gosta tanto também.
4: Não, né? Não.
9: Gosta médio, né?
7: Ele primeiro é F1, depois vai votar.
9: Cedo, né?
4: Se é o F1 antes de assistir Fórmula 1, já não sei nem quem ganhou, nem quem perdeu. E quem perdeu, ganhou. E quem ganhou, perdeu.
9: Todo circuito
4: já dizia.
9: Ficou oval, né? Do nada.
4: Fica, cara.
9: É loucura isso.
4: Os carros pra lá e pra... É uma loucura. Gasolina.
7: Vai ter o grande prêmio da Malásia domingo, mas é aquele de madrugada, né?
9: Que na verdade
8: jogada de horas.
7: Cara, geralmente dá Malásia, né? 4 da manhã.
4: É irado.
9: Tipo, aí eu já não gosto. Que aí já é um cedo, horário, né? É um horário azevedo. O azevedo é dessa da 3, 4 da manhã.
8: Negócio de alvorada, né?
9: É, o azevedo é um velho diferente, um velho meio morcego.
7: Dá pra você acordar VF1 depois
9: não,
7: e voltar.
9: Eu gosto ali 6 horas, acordo. Passo meu cafezinho, eu não tenho ainda, né, um passarinho pra pendurar no bairro.
8: Não.
9: Não façam isso, não pode.
7: Não
9: pode.
7: Tem que deixar o Ibama.
9: Mas aqui. Se for um senhorzinho com a camiseta legalizado. No ombro, pode, não? Eu acho que ele tem uma licença pra
7: ir. Mulherim bom? Twitter Hotel?
8: Meu agora saudoso.
7: Não, peraí, cara.
8: Meu agora saudoso.
7: Canarim belga.
8: Faleceu esse ano.
9: Ele era desses.
8: Ele era...
7: Passarinheiro.
8: É passarinheiro, né? E aí eu já contei essa história.
11: Certa vez ele foi sair com o meu carro. Não, posso pegar seu carro? Tá na frente da garagem? Claro que pode e tal. E aí, quando ele foi sair, os caras chegaram de fuzil e tomam meu carro.
4: Misericórdia.
11: Quando a gente chega na delegacia, o delegado fala assim: tinha alguma coisa de valor pra mim, né? Tinha alguma coisa de valor? Falei, cara, não, realmente não tinha nada de valor assim no carro, né? Aí ele:
7: como não?
11: Como não? Tinha meu
7: trinca-ferro.
9: Meu Deus. Mas levaram o trinca-ferro dele?
11: Levaram. R$5.000 ele pagou. Não, aí o delegado falou assim: tinha registro do Ibama? Aí meu sogro, agora falecido sogro, falou
9: que tinha também, levou, né?
11: Que falar não, que tinha. Aí ele, então não tinha passarinho lá, no carro.
9: Pode ter aquela pulseirinha no passarinho. Ah, então você
7: sabe qual é o canto do trinca-ferro?
11: Cara, eu não sei imitar.
7: Bom dia, seu Chico.
11: É verdade.
7: Entendeu? Bom dia, seu Chico, oi.
9: Porque todo mundo entendeu?
7: Você não tem noção de passarinho. E você que tá do outro lado aí, você curte passarinho? 21 99688 5754. Manda seu áudio também imitando o passarinho que você mais gosta aí, meu irmão. Pode ser um maraponga.
4: Maraponga. Quero ver imitar um tizil, pô. Quero ver imitar um tizil.
9: Tia sangue, meu avô tinha o tia sangue.
7: O merro.
11: Tizil também tem uma noção, né?
7: Tizil?
9: É. Como é que é isso, hein?
4: Como é que é?
7: Cantando de pulo.
4: Vocês estão falando de passarinho. Vocês estão aqui perto aqui da Rádio
11: Mix. Peraí, tá me ligando aqui.
4: Não, sério mesmo. Aqui perto tinha um estacionamento ali onde é a marinha. Hoje, aí não tem mais estacionamento.
7: Vamos falar de passarinho, vamos falar de
4: tinha o jacaré das maritacas, meu amigo. O cara aparecia ali com um pedaço de pão. 30 maritacas em cima dele pra comer.
9: Maritaca é o negócio que faz um barulho.
4: Saudoso jacaré das maritacas. Saudoso. Um abraço aí pra toda a família.
11: Também Jatum morreu, né? Jacaré, né?
4: Jacaré
11: das maritacas.
4: Já foi.
11: E só pra falar que esse estacionamento era muito bom.
4: Muito bom. Era na cara do gol, cara.
11: Era na cara do gol.
7: Deixa o like.
4: E tinha uma utilidade mesmo. Era. Era bom também.
11: É também, né? É
4: maravilhoso.
11: Entendi.
9: O melhor estacionamento do Brasil.
7: Por falar em passarinho, o Ancelotti tá sendo professor Pardalfio.
4: Cara, gostei da analogia.
9: Tá, foi bem. Consigo pegar de volta a rédea do programa, né?
11: Mas tá aqui, porque o cara botou aqui.
9: É importante.
11: O cara botou aqui, Ancelotti, professor Pardal.
9: Cara, assim, hoje teve ele provando pra ele mesmo que tá errado. Hoje ele começa com bom tempo.
7: 4-2-4 tem que acabar.
9: Então, mas ele começa com bom tempo hoje e começa no 4-3-3. E é um jogo, assim, pra ser bem sincero, pensando em amistoso, o jogo de hoje é muito ok. Só que o problema é todo o contexto, né? É o empate que veio com esse mesmo time contra a Austrália. É uma Copa do Mundo... triste, né? Uma coisa horrorosa. Então, todo o contexto. O amistoso de hoje em si foi normal, tinha muito, botou muito moleque pra jogar ali.
7: Mauro, botou o Mauro. Então,
9: exatamente.
7: Lá, Mauro Júnior.
9: Direto, foi a revelação, né? O nosso Mauro Júnior.
7: Não é o Mauro Oruan, é o Mauro Júnior.
9: Jair jogou bem. Bom tempo, jogou bem também. Depois do segundo tempo entrou mais gente ali. Então, assim, achei como amistoso hoje é ok. O problema é que não é só o amistoso de hoje que a gente pode avaliar, mas sem dúvida o 4-3-3 é um time muito mais sólido que o 4-2-4 dele. Espero que ele acabe com isso, mas não vai acabar, né? Ele gosta muito. E o velho é teimoso.
7: Eu acho que ele vai.
9: Todo velho é teimoso.
11: Você viu o jogo, não?
4: Não vi o jogo.
11: Ah, então me deu.
4: Olha, eu sou Glória Pires hoje. Não vi, não posso opinar.
7: É isso. Ó, Léo, a gente vai pra nossa primeira parada aqui no Chagla na Mix. Mas antes, deixa eu só ver se eu tenho algum recado.
4: Você tem um dinheirinho pra ganhar aí?
7: Pra galera, eu acho que
11: tá igual a Azevedo, hein, cara.
7: A parada é a seguinte, cara. 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Vamos de música!
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1: De volta aqui com o Chagla na Mix. Mandando um abraço, terminando de mandar um abraço pra galera do YouTube, ó. Fala comigo, craque. Quem mais tá por aqui? Quem mais tá por aqui? Thiago Zaú. Cheguei do jornada, hein? Qual o assunto? Galera, a galera do Flusão já tá
2: o
1: chegando aqui.
2: É, não temos campeonato brasileiro.
1: Esse é, cara, o assunto é, cara, primeiro, data qual foi o estádio mais raiz que você do outro lado já foi na vida? 21 99688 5754. A gente quer a galera participando conosco pra poder saber a sua história com o futebol. Passa por isso também. Visitar um estádio raiz. Tem áudio, Rodrigo Machado?
2: Tem áudio, mas olha aqui, só esse comentário do Vitor Gomes. Deixem um fio emitir a nota,
3: cara,
2: fiscal
3: volta
2: dele.
3: Volta logo esse negócio aí, gente. Mesmo. Isso é uma loucura. Isso aí, cara, isso aí é complicado cortar em meia diária assim dessa forma, cara. Isso é muito triste.
1: Tá igual.
2: Você tem que comprar o GTA.
3: Não, e eu acho que tá rolando um complô que me escalaram na quinta, na segunda e na quinta, terça e quinta. E quinta já é dia primeiro. Eu já vou ganhar só daqui a um mês, né? Eu não posso nem contabilizar pra esse mês,
1: olha. Já trocamos pra sexta, não esquece,
2: aí,
1: hein?
2: Vou
1: oficialmente lá no BID.
3: Não, ainda bem que foi quinta e sexta. Se fosse quarta e sexta, eu falar, Blue, aí tu me quebra.
1: Porque aí
3: quarta
1: você ainda pega
3: é mês
1: agora.
3: Anterior. Ah, entendi. Mas quinta e sexta, tudo bem.
2: Sabe quem fica feliz com isso? Gabriel Cascon, que hoje...
3: Você viu estrela, estrela.
1: É, voando, tá
2: diferenciado,
1: voando.
2: Irmão.
1: 99688-5754, a galera falou e a gente ouve aqui na Mix. Vambora.
4: Boa noite, galera do Charla. Aqui é o Felipe da Ilha, tudo bom?
1: Beleza?
2: E aí, mano?
4: Galera, eu sou vascaíno, então raiz igual São Januário não existe.
2: Vasco.
4: Mas eu lembro de um jogo que eu fui nas Laranjeiras, cara. Fluminense e Bangu em 1996. Fui com uns amigos meus tricolor pra conhecer o estádio. Cara, nesse jogo Dirceu, cara, deu um chute que a bola... foi lá fora do estádio, então pra mim nem esqueci. O Fluminense até perdeu pro Bangu esse jogo.
3: Olha aí.
4: O Fluminense naquela época tava uma draga. Um abraço, galera.
1: Valeu, irmão.
5: Fala aí, galerinha da Mix.
1: Kislo.
5: É o Kislo.
6: Não diga.
5: Quero primeiramente falar sobre aí a enquete. Nenhum lugar no Rio de Janeiro, tá? Vai ser tão gastronômico igual a barreira do Vasco no dia de jogo do Vasco.
2: É verdade.
5: Tem de tudo pra você comer o que você quiser.
1: É verdade.
5: Beleza? Agora vamos falar de seleção brasileira, galera? Pô, é sério. Que eu vou escutar muitas pessoas aí falar que o Brasil jogou demais e que deu pra convencer. Pelo amor de Deus, né? Aí me leva um garoto que não tem nenhum ano de profissional, que é esse goleiro aí, né? Mais uma vez a minha carta de repúdio, não ter levado o Léo Jardim. Meio que parece que o Ancelotti, né? Das duas, uma, ou tá perdido, ou estão fazendo de sacanagem, né, com a máfia dos empresários da CBF. Deixar aí minha carta de repúdio. Valeu, galera? Um abraço a todos aí da Mix. E Vascão sempre na cabeça.
6: Valeu,
2: valeu.
6: Tem
2: que
6: mais,
2: João.
6: Fala aí.
3: É loucura, gente.
7: Fala, rapaziada do Charla, rapaziada da Mix. Vocês são a resposta, cara. Vocês são a resposta. Aí, pô, vi o primeiro tempo daquele jogo de manhã, irmão. Que isso, cara. Perdi tempo.
2: Ué, cara.
7: Pô, acho que se bota o Flamengo ali pra jogar, irmão, é dar uma coça naqueles caras no primeiro tempo ali.
2: Tenho certeza, irmão.
7: O Brasil tá ruimzinho. Tá faltando muita coisa ali, mano. Aí, deixa eu te falar. O estádio mais raiz que eu fui, mano, foi do Madureira.
1: Conselheiro Galvão.
7: Conselheiro Galvão. Que tal de casa, meu irmão?
1: É.
7: Um estádio maneiro, bravo.
1: Nunca ele emendou todos os
7: assuntos. Tamo junto, rapaziada.
6: Valeu.
1: Lançou um passarinho, seleção
8: Fala,
1: brasileira.
8: Fala, galera do Charla. Tudo. Boa noite. Aqui Boa. É o Caio de São Gonçalo.
6: E aí, Caioba?
8: Rapaziada, vocês falando em passarinho, me lembrou de um tio meu. Rapaz, eu tenho um tio.
1: É o Lima?
8: Que antigamente ele não gostava muito de trabalho. Era um rapaz sem compromisso com a hora do Brasil.
1: Pra onde a gente se madruga assim?
8: Então, eu lembro que o pessoal falava, ó, Jorginho é um vagabundo, Jorginho não faz nada, Jorginho só vive desempregado. E foi aí que ele soltou a célebre frase, eu não sou vagabundo e nem estou desempregado, eu sou negociador de passarinho.
1: Olha aí.
3: É uma promoção, é um comércio.
1: É isso.
6: Boa.
8: Ganha esse Alô, dinheiro, família Charla da Mix, aqui é Giba Mocidade.
1: Giba Saudação nele.
8: Saudação, nega a todos, vambora. Tá difícil abraçar essa resenha morta, fala aí, gente, mas vambora. Olha só, vou pular essa parte de imitar passarinho pra mim não dá.
1: Já tô não, aí não, aí cancela o áudio dele.
8: Não me pega não, morou? Mas olha só, com relação ainda ao campo de futebol que você jogou, que eu joguei que não era bacana, é da antiga, tá aí funcionando ainda.
0: É lá no coleginho. No coleginho, de vez em quando, a gente jogava uma pelada.
2: Coleginho de Irajá.
0: E era bacana. Beleza? Rapaziada, deixar aquele abraço pra todos.
2: Obrigado.
0: Não ouvi a voz de Zé, não tá na bancada hoje, não. Mas enfim, vambora. Agora, eu vou deixar um pedido, um comentário. Pô, galera, vocês sempre mandam muito bem nas músicas, no intervalo, mas, pô, nunca ouvi um pijama, velho.
2: Olha aí,
0: tá aí, ó,
2: pijama.
0: Aí pra ver qual é.
2: Ele quer ouvir o pijama. Ele quer
3: o pijama, irmão. Botar o pijama.
0: Grande abraço, fica com o Léo, papai do céu, vambora, valeu.
1: Obrigado, tropa. Galera participando conosco, falando dos estádios raízes e também imitando passarinho. Essa do amigo negociador de passarinho. Que história boa. Carlos Marinho, 5 de junho no Barreto. Combinado 5 de junho.
2: Perfeito, lá perto de casa.
1: É.
2: Aliás, estava malhando lá ao lado.
1: Ah, é?
2: Abriu a Academia Inteligente. Sim. Abriu no mercado que fica ao lado do 5 de julho.
1: Azul e branco, na Ilha da Conceição, melhor campo, tá dizendo aqui. No Mangueirão. Quando você foi no Mangueirão, você viu ele pulsando? Tá perguntando aqui o Fabrício Monteiro.
2: A piada
1: tá
2: nova, de mancada, né?
3: Repá, pulsa, né?
2: Senhora, é uma piada nova, tá, mas sim, pulsa bastante.
1: Um abraço pra galera tricolor aí que tá chegando diretamente do Jornada. Deixa seu like aí, você que chegou agora na nossa transmissão aqui no Charla na Mix. A gente falou de seleção brasileira e a gente também tem que falar do quê, Rodrigo? Mas paralisação do campeonato
2: brasileiro.
1: Não, peraí. Me conta essa história primeiro. Os times estão se juntando para parar o Campeonato Brasileiro, o negócio isso, é esse, cara?
2: A parada é a seguinte, né? Assim, ontem, inclusive, eu trouxe aqui que teríamos uma reunião.
1: Reunião.
2: Proposta pelo governo federal. E aí, assim, o governo vai ao Samir Chaudi, presidente da CBF, e fala assim: Samir, reúna os clubes para ter um financiamento emergencial, né? Aos clubes, principalmente aqueles mais endividados, nessa parte agora que não teremos as bets, pelo menos por enquanto, é uma medida provisória, a gente já falou sobre isso. Só que essa reunião não teve. Por quê? Porque os clubes entenderam o seguinte, aí o Fio pode falar melhor sobre isso. Irmão, não queremos assunto com o governo. É isso. Ele não teve reunião.
1: É papo de aguarde o processo?
2: Aguarde o processo . E os clubes estão se juntando para tentar paralisar o Campeonato Brasileiro.
1: Que loucura, hein?
2: Do que aconteceu na última sexta-feira. E temos essa situação. É claro que eu não acho que vai paralisar, mas existe essa ameaça, pelo menos, da paralisação.
3: Essa pressão, cada um estica a corda de um lado.
2: É, e assim, é uma notícia que saiu agora há pouco, inclusive, né? Volta de 5 horas da tarde. E podemos ter essa possibilidade, lembrando que o Campeonato Brasileiro volta no dia 7, 8.
3: Meio da semana que vem.
2: 7, 8. Semana que vem. Já temos aí jogos interessantes do meio de semana. Temos
3: É uma rodada aí muito forte.
2: Forte. Né? Forte, com o novo gramado do Maracanã. Fluminense jogando no meio de semana em casa.
3: A matemática do gramado aí tá uma loucura, tá? Porque você faz as contas, mas não fecha com o Fluminense e Curitiba, não, tá? Mas ok, mas o Fluminense começou a vender ingresso hoje. Era uma dúvida que eu tinha se ia ter jogo. Nem se anunciou, então vai ter o jogo.
2: Vai ter o jogo.
1: O gramado vai estar pronto. Se gramado do cabelo do Rodrigo,
3: vai estar na transição. O gramado deveria estar de boné ainda, entendeu? Deixa eu ver aqui. Esse gramado do Maracanã vai estar na transição.
2: Não, deixa eu ver aqui no vídeo.
1: Que loucura, rapaz.
2: Já tá melhor, cara.
3: Não, do gramado do Maracanã não vai estar assim no Fluminense Curitiba, não. Vai estar um.
1: Começaram a trocar o quê? Tem 2, 3 dias?
2: Cara, não,
1: sim. NFL foi domingo,
2: ontem.
1: Começou ontem.
3: Exato. E aí geralmente demoram 12 dias. O jogo foi ser na quinta-feira. Essa conta não tá fechando aí, não. E o Fluminense, outra coisa. O Flamengo começou a vender ingresso na rodada seguinte pro Fla-Flu e segurou a venda de ingresso. Aí começou a vender hoje. Eu acho que tava rolando uma dúvida se o jogo ia ser lá também, né? Mas agora com semi-automático também não pode jogar em qualquer estádio. Então tem um monte de coisa pra resolver isso aí.
1: Tecnologia, né?
3: Mas tá vendendo ingresso, então vai ter jogo lá.
2: Em princípio vai ter jogo do Fluminense contra o Curitiba e depois o Fla-Flu no Maracanã. E aí vem, porra,
3: vai
2: logo depois disso,
3: jogo no Maracanã.
2: Irmão, logo depois disso, tem negócio de Libertadores. Sendo que o primeiro jogo do Fluminense é aqui. Segundo jogo no Allianz, né? Inclusive, parece que o Ministério Público, o Corpo de Bombeiros...
3: Bombeiro não deu ok ainda, não.
2: Ainda não? Então,
3: mas assim, mas vai rolar.
2: Então foi Polícia de São Paulo, mais o Ministério Público lá, enfim. Parece que deu aval, tá dado aval pra 4 mil lugares no estádio lá do Palmeiras. E aí, 4 mil lugares aqui no Maracanã, que é mais fácil botar 4 mil pessoas no Maracanã do que no Allianz. Mas, em princípio, teremos esse jogo lá. Mas o primeiro jogo é no Maracanã e já é na outra semana.
1: O Pacaflá tá tocando num assunto interessante aqui sobre essa possibilidade aí de reunião dos clubes, querendo boicotar a volta do campeonato, talvez até paralisar, em função de tudo que aconteceu essa semana envolvendo os patrocínios Masters, né?
2: A gente falou ontem
1: por meio de bet. E depois, os próprios clubes não vão poder reclamar se não tiver data, né? Vai ficar aquele montão de jogo a cada 2 dias e meio, 3 dias.
3: Nesse momento, acho que os clubes não estão me preocupando com data, não. Comparar com o dinheiro que está saindo dos clubes, acho que eles estão mais preocupados com o dinheiro, do que com as datas nesse momento.
2: E na pandemia, foi na pandemia, né, que o campeonato terminou em 2021, foi quando o Flamengo ganhou.
1: Foi, janeiro. Foi campeão em janeiro, né?
2: Janeiro ou fevereiro, não lembro agora, de 2021, mas o Flamengo foi campeão já no outro ano. Então, assim, os clubes, se não tiver a gente já explicou mais ou menos o que pode acontecer, né, por ser uma medida provisória. E, assim, pela fala do presidente Lula, ele não vai também abrir mão, irmão. Então, assim...
1: É, mas aí, a partir
2: vai
1: de agora...
2: Vai ter que ir pra outra esfera, que é o STF, e aí...
3: Não, mas nosso assim... Bruno Azevedo sósia, né? O sósia do Bruno Azevedo,
1: Fux. É, o Fux, que é o colo dele. Fux, tá, que vai apreciar o caso, dele, né? E, assim, já foi explicado também que passa pelo Congresso agora, e esse texto, tudo que foi, né, redigido nessa medida provisória, pode mudar a partir do que o Congresso achar que, ó... Não, isso aqui precisa ser mexido.
2: Isso. Né? É, pode ser, mas aí, se não me engano... Vai demorar um tempo, né?
1: São 60 mais 60.
2: Exato. E só vai ser resolvido depois da eleição, mas assim, exatamente, os clubes estão pressionando para tentar alguma coisa de imediato, como se fosse um, vamos lá, mal falando, sei lá, um efeito suspensivo para a Bet, entendeu? E aí para voltar logo. Os clubes estão tentando de tudo para tentar colocar panos quentes, porque realmente, ontem o BAP deu uma entrevista,
1: eu não sei TV, se ver, talvez TV, um advogado, um cara especialista do juridiquês tenha mais noção disso, mas... esse efeito suspensivo, essa situação de tentar derrubar essa MP, eu não sei se tem como derrubar.
2: Então, eu acho que não.
1: Foi caráter de emergência, né, da presidência. Mas assim, é pra fazer que nem o Fio trabalhando, pra poder monetizar no mês de outubro, falar, ó, esse mês aqui eu estampei, paga.
3: É, mas as Bet também, assim, não rescindiram ainda com os clubes,
1: né? Não.
3: Tá todo mundo suspenso ali, né?
2: Exato. Parece o jurídico das Bet e mais o jurídico dos clubes, eles estão em conjunto.
1: Tá tudo em...
2: Pra tentar alguma coisa. E assim, pelo até que eu não sei o contrato de cada clube, tá? Mas tem clubes que, por exemplo, já tem esse dinheiro adiantado de dezembro, né? Dinheiro já tá na mão aqui, pelo menos em dezembro. Alguns clubes até com dinheiro adiantado do próximo ano.
1: E o que vocês acharam da fala do BAP falando que... ele deu entrevista, né, pro canal oficial do Flamengo, a Flamengo TV, falando que essa medida faz com que, inclusive, ele tenha que repensar de onde é que ele vai tirar dinheiro para pagar, por exemplo, o Paquetá, lá em janeiro.
2: É porque, assim, ele não sei se vocês viram a entrevista toda, né, mas ele falou que não vai abrir mão do contrato que ele tem com a casa de apostas.
1: Que já era um dinheiro que ele contava, certo?
2: Então, você faz uma contratação já contando, porque tá tudo em contrato, tá tudo certinho, tudo legalizado. Sim. Já contando que, olha, em janeiro, em fevereiro, em março, em abril do ano que vem... Você vai ter esse montante.
1: É.
2: Quando alguém fala pra você assim, não, olha só, a partir de agora, tudo que você fez aí legalmente não vale mais. Opa, como aí? E assim, é um valor que dificilmente o Flamengo terá um patrocínio com um valor que tinha.
1: Aguardemos as próximas etapas.
2: Só que o Bato falou em relação a esse dinheiro que ele já tava... planejando financeiramente. Você planeja, como qualquer empresa planeja, lá pra frente, quando você tem uma certeza que vai cair
1: esse dinheiro. Do lado do Fluminense, o presidente falou sobre a questão de como vai ficar o mercado, né, Fio? Porque vai ser todo mundo querendo barra, precisando de patrocínio master nesse período de indecisão, precisando de verba nesse período, e que isso também mexe com o valor que é oferecido aos clubes, né?
3: O BAP fala disso, ele dá um exemplo ali de um apartamento, num prédio com 20 apartamentos.
1: Isso,
3: Se todos estiverem vazios, fica mais barato, porque...
1: Exato.
3: É a lei da oferta ali, né? Exatamente. Que vai ser todo mundo... E outra coisa também, né? Quando tinham várias casas de apostas todas patrocinando também, existe essa briga também que aumentava o valor. Então tudo agora, assim, o normal vai ser um valor bem mais baixo do patrocínio master. E os times não se posicionam 100%, porque não... Meio que não tá nada definido, sabe que se posicionar agora pode fechar uma porta e a gente sabe que no futebol brasileiro cada time olha pro seu próprio umbigo.
1: Sim.
3: Então, se você vier falar, tá todo mundo esperando a oportunidade. Então, se você for, você é o pioneiro, vou falar que sou contra as bets e vou correr atrás do meu. Aí volta as bets, só você vai ficar atrás do seu. Então, assim, é tudo muito complicado nesse momento, pensando financeiramente ali nos clubes, né?
2: Agora, certeza, o Paquetá, a sorte, especificamente do Paquetá, a sorte do Flamengo é que a maior parte do dinheiro o Flamengo já deu à vista. No ato da compra, o Flamengo teve que dar pra...
1: Foi isso que, inclusive, deu uma, entre aspas, esvaziado, porque não tá vazio, esvaziado, né?
2: Mas
1: porque
2: assim, o Flamengo teve que dar uma porrada à vista ali.
1: Exatamente.
2: Porque senão... É claro que ele pegou o Paquetá como exemplo, mas tem outros contratos aí em vigor. podia estar pior do que... Porque o Flamengo já adiantou uma parte, né, cara? Uma parte substancial da parada.
3: Lá na Inglaterra falaram também, a sorte que já me deram dinheiro antes. É. Né? Na Inglaterra tem mais sorte deles do que no Flamengo, talvez.
2: E 21... o Bato falou que os argentinos estão comemorando, você viu, né?
1: 21 996885754, você segue participando conosco aqui no Charla na Mix. E ó, você é a favor dessa paralisação do Campeonato Brasileiro ou não? Você quer ver bola rolando, meu caro ouvinte? Manda mensagem pra gente, participa conosco. O couro come, o bicho pega. E o que que é? Temos mais uma mensagem? Então vamos ouvir a galera participando. 21 996885754, meu caro Léo.
9: Fala, galera da Mix, Renato da Tijuca, Tricolor. Fala,
1: Renato.
9: Cara, abraço pra vocês aí primeiro. O estádio mais raiz que eu já fui foi o do São Cristóvão, Rua Figueira de Melo. Meu irmão jogava no infantil do São Cristóvão e a gente ficava rodando os estádios do Rio pra ver jogo dele. E Figueira de Melo tinha cabra pastando, cara, pra baixar a grama. Mais raiz que isso não tem. Saudações tricolores, abraço.
1: Valeu, irmão, obrigado pela participação.
2: Cara, calma aí. Tem um maluco aqui. Lessa dos Passarinhos.
3: Aí, olha ele aí.
2: Aí, ó. Será que o Fluminense pagou o Castilho à vista?
3: Rapaz,
1: muito
3: tomara
1: dinheiro.
3: Tomara que não, aí devolve, né?
1: Aí não, aí
3: vai. Porque tudo. Quando você compra um carro e não paga, o banco não pega de volta?
2: Pega.
3: Então, vai que não é pagou tudo, melhor, né? Melhor pegarem de volta.
2: Perde um valor ali, mas melhor, né? Motinha.
1: 13 milhões de dólares. Né? Eu fui pegar a motinha agora, recentemente, eu falei, meu irmão, vou quitar logo, eu vou te quitar logo. Duas vezes. Duas. Duas facadas logo, irmão. Desfalca.
3: Aí não faz, não estica a dívida, né?
2: Dívida,
3: mas todo mundo gosta de pagar logo. O problema é que tem gente que não consegue, né?
2: Não.
3: Eu também gostaria.
1: Ah, mas assim, aí... você fica num sereno, porque as facadas são grandes.
10: É verdade.
1: São grandes.
3: Mas são duas facadas só também, né? Duas facadas a gente resolve rapidinho.
10: É?

0: Né? Mas
1: você fica falando essas coisas aí perto.
2: Mas eu tenho várias facadas também.
0: Aí... Você tem umas, toma umas facadas que eu não tomo.
2: Tem uma mensal que eu tomo aí que é uma motinha todo mês.
0: Pô. A gente vai pra uma parada agora, meu caro Léo, pra um break. Vamos pro Dial, aliás, vamos pro YouTube. Você que tá aí só ouvindo, você pode assistir também acessando agora no YouTube Mix Rio FM também, Charla Podcast. Manda mensagem lá no chat que a gente vai ler agora. Tamo junto.
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7: Agora eu quero te indicar um filme clássico de ação e ficção científica de 1993 que entrou no catálogo do HBO Max chamado O Demolidor, que vai meio na contramão de produções futuristas e traz um futuro onde a humanidade finalmente chegou na tão sonhada paz, onde todo mundo se dá bem, todos são educados e o crime foi completamente erradicado. 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Eu sou o Diego Barone, apresentador da Rádio Mix, especialista e fã de filmes e séries, e comigo você não perde tempo procurando o que assistir no streaming.
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0: Estamos
1: de volta, senhoras e senhores.
0: Don Green Fly for a White Guy. Din, din, din. Esse eu gosto, meu caro Leão. Offspring.
1: Isso é bom demais.
0: Você gosta, Phil?
2: Ah, adoro. Já foi
1: muito
2: show
1: do Offspring.
0: Já foi muito no Offspring. Você vai direto, né, Phil?
2: É, ali no... Via Show. Show do Offspring na Via Show.
0: Era Hoje Magrinho, cara.
2: Ah, não era Hoje Magrinho, não? Magrinho.
0: Sempre
2: confundo os dois.
0: Era quase a mesma coisa.
1: Foi no Parque União esse show, cara.
2: Ah, verdade. Sempre confundo.
1: Foi lá no PU.
0: Você é muito na Via Show, Phil?
2: Não, nunca fui na Via Show.
0: Nunca foi?
3: Cara, nunca fui na Via Show.
0: Pelo amor de Deus.
2: Não, nunca fui na Via Show.
0: Criado em pré.
2: Nunca fui.
0: Você soltava pipa no ventilador.
1: Cara, nunca fui na Via Show. Na West Show.
0: West Show.
1: Eu nunca fui.
0: Olimpão.
1: Cabana. Ita Show, nunca. Olimpão já fui.
0: Tinha um amigo nosso.
1: Cabana Catões já foi. Cabana Catões.
0: Tinha um amigo nosso. Tinha um amigo nosso, radialista. Que ia no Olimpo de crachá da rádio.
2: Ah, é? Olha aí, que loucura, cara.
0: Meu irmão.
1: Deu carteirada no Olimpo.
2: Carteirada no Olimpo.
0: Crachá da rádio.
1: Olha só.
0: Não é da rádio.
1: O segurança fica louco, mano.
0: Meu irmão, tá de sacanagem.
3: Eu já fui com uma tropa há uns bons anos atrás, na I9. Também
0: na I9 Mil, São Gonçalo, foi muito.
3: E aí o amigo estava com um crachá. Só que o.
2: Só que assim, cara, o maluco saiu daí.
0: Pouco
3: ali, um pouco apressado demais. E aí ele tá com aquela camisa de botão que tem aquele bolsinho aqui do lado.
1: Puta, o crachá ali na porra.
0: A cordinha aqui.
3: Não, não,
0: crachá
3: assim,
0: dentro do boato.
3: No carro, aquele carro que era meu carrinho, meu Fox duas portas.
1: Carro bicho, carro bicho.
3: Eu não vi.
0: É o carro bicho.
3: Não vi porcaria
0: nenhuma.
3: Esse
0: Foxzinho era bom.
3: É aquele Fox duas portas
0: preto. Eu lembro.
3: É. Enfim, aí ele entrou e tal. Quando a gente chegou lá, é que eu vi que o maluco tava de crachá, cara. Eu não fiquei olhando pra cara dele.
0: Mano, não dá, mano.
3: Aí o maluco, caraca, cheio de vergonha, mas assim. Esse outro amigo que
0: os caras quebravam demais, mano. Tá
3: gostava
0: maluco.
3: De exibir, que ele era jornalista.
0: Tem mais, tem mais.
1: Que falavam com orgulho.
3: Mas assim, lograva isso. Mesmo lograva isso. Porra.
0: Cara, lá pra umas 3:30 da manhã, 4.
2: É, né?
0: O maluco se dava
3: trabalha
0: bem.
3: Trabalha onde, porra, aqui? A Sérgio.
1: Eu já dei
0: pessoal,
1: carteirada,
0: pessoal, fofoqueiro,
1: mano.
0: Ó. É. Esse cara trabalha num canal famoso no YouTube hoje, pronto.
3: Ah, é?
0: É, o do crachá.
3: O crachá, canal famoso no YouTube.
0: É,
1: Charlan.
0: Já tô dando dicas aí.
2: É? É o Cazé.
0: Não é o
3: não,
0: Cazé,
3: não. Cazé não é do,
0: Cazé
3: não
0: é da nossa época, não. Cazé é mano.
3: Cara, deixa eu ver aqui. Charla Podcast pode ser. Pode ser um canal de clube também.
1: É.
3: Ai, segmentado? É segmentado assim?
0: É segmentado, é de clube.
2: Ah, de clube.
0: Mais uma dica aí, ó. Cara do crachá.
3: Ele usa óculos? Clube.
0: Não. Ele usa. Agora a galera vai matar a charada. Ele ele usa um rabo de cavalo.
2: Ah! Olha aí.
3: É verdade. É verdade. Agora, é porque assim, são muitos personagens no rádio.
1: Eu não faço ideia.
3: Pô, esse aí, noitada, esse é bom. Irmão. Esse é trabalhador, cara. Esse aí, ele gosta trabalhar. É um cara assim.
0: Papo de live de 10 horas.
3: Por exemplo, se o jogo,
0: 10 horas
3: se
0: de
3: o
0: live.
3: Jogo for 5 da tarde,
0: a pessoa vai saber.
3: 10
0: cara,
3: da manhã
0: para.
3: Ele tá na porta.
1: Ah, que isso.
0: Você acabou de falar quem é.
3: Na porta do estádio.
0: Você acabou de falar quem
3: não,
0: é.
3: Não, porque pode ser em São Januário. Pode ser no Nilton Santos.
0: Meu Deus,
2: eu tô igual vocês, tá, chat? Eu tô igual vocês, chat. Se alguém do chat pegou, manda aqui. Aí, por favor.
0: 21 9688 5754. A galera participa.
3: Mandei, pô.
0: A galera fala aqui na Mix, a gente vai ouvir
3: dois aí.
0: Calma aí,
3: que ele tá procurando.
1: Tem dois. Manda dois.
0: 9688 5754. Vamos lá.
3: Um personagem ruim, vamos ver.
4: Fala, rapaziada. Boa noite, Ramadas aqui.
1: E aí,
4: você jura a campanha do Flamengo aí? Ajude o Flamengo e concorra a prêmios?
1: Que isso, cara?
4: Vocês têm um telefone pra doar R$7, R$15, R$30? Renato Aragão, cuidado, teu emprego tá a risco, hein? Pio, vamos começar a estocar lata de leite ninho. Daqui a pouco a gente consegue trocar por ingresso de novo.
1: Aí
4: a gente vende ingresso, pô.
1: Que isso, cara?
5: Fala, galera do Charla. Boa noite. Tô escutando aqui vocês falando sobre as bets, né? Engraçado que quando os clubes estavam enchendo o burro de dinheiro de bets, ninguém equacionou suas dívidas, né? A grande maioria dos clubes aumentaram suas dívidas e agora tá dizendo que a Bet vai acabar com o clube.
0: É.
5: Engraçado, né? Clube pagando salário exorbitante para jogador meia bomba.
1: É mesmo.
5: Nossa, agora
2: os clubes não se prepararam.
5: Pegar empréstimo com a Crefisa. Bora. Pra cima, Vascão.
3: Com o Crefilho, né? Aliás, falar nisso, né? O Lamacchia tá garantindo, assim.
1: Foi pra dentro do problema.
0: Esse ponto que o amigo tocou é muito importante, porque também é confortável pra caramba pra muito dirigente falar que vai acabar com o futebol. Irmão, administraçãozinha também dá uma segurada, né? Vocês não sabem segurar a onda, né? É isso, tem mais áudio? 21 99688 5754.
3: Cara, tinha um personagem ruim aqui.
0: A galera pode mandar áudio. Fala aí de alguma balada raiz do Rio que você foi também, tirou onda, meu amigo. Sem crachá, hein? E ó, Arrascaeta, meu caro Rodrigo Machado. Meu irmão.
1: O que aconteceu com o meu gringo preferido? Data FIFA, na moral. O que aconteceu com ele?
0: Eu te odeio, Data FIFA. Eu sempre te odeio. Ela, qual foi a fratura, ela. Rodrigo Machado?
3: Cara, é assim, fratura no pulso, né?
0: Meu Deus do céu, cara.
3: E foi num lance.
0: Toma meu braço, Arrascaeta. Toma meu braço pra você.
3: Cara, ele tava bem no partido. Aliás, um jogo. Qual é a necessidade de ter o Arrascaeta no jogo amistoso, agora, contra a Coreia do Sul? Mas dito isso, ele tinha feito um gol, dado uma assistência, e aí, cara, ele escorregou. E o braço de apoio dele, cara, fratura feia. Só que assim, a atualização é a seguinte. Ele vai ser operado quinta-feira, tá? Ele vai chegar amanhã no Rio, 4 da tarde.
0: Coitado do Arrasca.
3: Aí ele vai passar por uma cirurgia na quinta-feira. Dr. Sasaki tá à frente disso.
0: Fernando Sasaki.
3: Médico do Flamengo. E aí, cara, o cara tá rindo do nada ali. E aí, o que acontece? Qual é a previsão? Não temos uma previsão concreta do Arrascaeta em campo, tá? Existe uma... apenas uma previsão, tá? De 6 semanas. Seis semanas significa que o Arrascaeta tá fora do jogo contra o Estudiantes.
0: Os dois jogos.
3: É. 6 semanas ele volta lá pra novembro.
0: Meu Deus.
3: E aí voltaria pra quê? Para as rodadas finais do Campeonato Brasileiro. E se o Flamengo passar pelo Estudiantes pra jogar final. A final lá em Montevidéu, na casa dele, lá em
1: Montevidéu. Coisa linda, hein?
3: Mas enfim... É isso, por enquanto é isso. Só que assim, a gente não consegue, e nem o Flamengo estipulou um prazo.
0: Porque, o Flamengo não estipula prazo.
3: É, porque assim, de repente, chega ali no segundo jogo.
1: Sabe? O cara já tá na gana ali pra jogar.
3: Não, e assim, dependendo do resultado do primeiro jogo.
1: É.
3: Vem cá, dá? Não dá? É uma lesão um pouco mais séria, assim, né? Um negócio mais difícil de você colocar o cara em risco em campo. Mas dependendo do primeiro jogo lá. Segundo jogo do Maracanã, que é no final do mês de outubro.
2: É, mas é a diferença muito grande de 6, seria pra 3 semanas.
0: É porque assim. Mas agora, na moral, aconteceu. O Arrasca, deixa eu te interromper rapidinho. Ele, esse ano, não tô dizendo aqui que o Arrasca não é importante, pelo amor de Deus, hein? Interpretem o que eu vou falar. Ele não tem sido tão importante pro Flamengo, igual ele foi ano passado. Que aí ele colocou a bola embaixo do braço e resolveu a vida inteira do Flamengo.
2: Dito isso, nas quartas só passaram graças a ele.
0: Foi a maior temporada dele pelo Flamengo, vocês concordam, ano passado?
1: Sim. Depois de anos.
0: Esse ano o Flamengo depende menos dele?
2: É a temporada que ele não se lesiona também, né? Porque assim, o Arrascaeta também... É porque nesse caso foi muito específico, ele caiu. Ele poderia ter acontecido em qualquer lugar.
0: É.
2: Mas o Arrascaeta não é um cara com físico invejável. Ele sofre ano após ano com lesões. Ano passado foi o ano que ele não sofreu com lesão. Então é o ano que, se você deixa tirar o Arrascaeta pra não lesionar ele pra jogar o ano inteiro, vai ser aquilo do ano passado. Mas sim, por exemplo, nessa temporada é a terceira lesão do Arrascaeta Então o Arrascaeta, ele é um pouco, sei lá, ele tem um físico ali azarado também.
0: De arruda,
2: né? Arruda. Uma mandiga ali, né?
3: Olha aqui. Calça. 100 dias que ele já deixou de jogar pelo Flamengo por lesões provenientes.
0: Esse ano?
3: Não.
1: Não, durante todo o tempo.
3: Todo.
1: Ah, então tá.
3: Por lesões. Tá pago já, 100, não, 100 dias
2: mas
3: por
2: aí,
3: lesões.
2: Mas a culpa não é da convocação. A culpa não é não ser da convocação.
3: Não. Se agora assim, ele caiu. Toda vez trauma, que ele vai pra lá, dá algum problema. Esse que é o negócio.
0: Então o Band de Arruda tem que ser na seleção do Uruguai.
1: Não, ele tem que se naturalizar, porque tá ruim como o Uruguai.
0: Mas é difícil naturalizar.
2: Ele tá tentando um tempo já.
0: É difícil virar brasileiro.
1: O Rossi também tava no processo também, né?
3: Pois é, e assim, é uma perda. Ah, não tá no melhor momento dele pelo Flamengo, mas é uma perda, né, cara?
1: Não,
3: assim, um jogador, porra, fundamental numa fase aguda. E lembrando que, antes da Copa do Mundo, ele se lesiona contra o Estudiantes.
0: Também,
3: né? E também, numa queda, o jogo foi lá, no Uno, né? E aí, cara, ele cai no chão e... a clavícula, né, que ele fratura. Porra, ele consegue fazer um trabalho muito específico e, em tese, jogaria a Copa do Mundo. Mas o Uruguai... O Uruguai saiu mais cedo do projeto. Quem jogou foi o Canóbio, Varela. Cara, não fez gol na Copa do Mundo,
2: inclusive. Sim,
3: o
2: Canóbio fez gol, né?
3: Aí, outros jogadores... E o Canóbio, que não faz gol, o Covarde, acho que no lateral direito, na Copa ele fez o gol.
0: É verdade.
2: Essa é a perseguição do Covarde, que é um covarde, né?
3: Aí eu fiz um jogo com ele. Quem fez o gol? Foi Atlético Paranaense.
0: Prejuízo, né?
3: Quem faz o gol? Canóbio.
2: Canóbio,
3: Só que aí ele falou assim, mas... Veja bem, ele tentou cruzar.
2: Olha isso, cara. É maldade dele.
0: Fica tentando esculachar o canal.
3: Passou comer, mano.
0: A todo custo. Cara, na moral, ó, reta final do programa aqui, mandando um abraço pro Falo de Fluminense. Tá aqui mandando mensagem no nosso canal. Danilo Nascimento, Luiz Carlos França, Jojo Mazini, diretamente da Serra, Ricardinho Olímpico. Quem mais? Fábio Vascaíno tá aqui falando que curtiu o Castelo das Pedras e também o Caneco 90.
3: Evento bom agora,
1: hein? Caneco 90 era raiz. Caneco
3: mano. Gonçalo, no botão, pô. Castelo das Pedras Revival agora no início de outubro. Já chega 3. Agora sábado.
1: Mas vai ser onde?
3: Sábado. Eu acho que vai ser lá na...
0: Tem rolado às vezes esse evento...
3: São Gonçalo.
0: Tem rolado às vezes esse evento no Shopping São Gonçalo. Vamos dar uma olhada, vamos dar uma pesquisada. Daniel Maia, Pietro Alessandro, Fala de Fluminense, João Rossoni, Pacaflá, Igor Lembic, obrigado, cara. Lembic. Tamo junto. Obrigado a todo mundo que participou, mandou mensagem pra nós. E ó, tamo voltando, hein? Tamo voltando semana que vem com tudo, é isso, Phil?
2: Eu vejo a hora, eu tô com saudade.
0: Saudade
2: já.
0: Do estúdio?
2: Minhas tardes
0: agora
2: estão vazias,
0: vai ser casa nova.
2: Minhas tardes estão sem sentido sem o Charla de Quinta.
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3: 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Professor Alberto Valentim.
1: Muito bem.
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0: Aquele abraço pra você, Léo. Tamo
1: tem
0: junto.
1: Aquela divisão e tudo, né?
0: Valeu, Pio. Valeu, Rodrigo. Tamo junto, tropa.
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12: 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Motorista que está pela região de Copacabana já começa a encontrar boas condições ali pela Atlântica e na direção ao Leme, na altura do posto 5. 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
1: Olá, boa noite.
2: Boa noite para você que nos acompanha em todo o país.
1: Terça-feira, 29 de setembro de 2026.
2: Vamos aos destaques do dia.
1: Trabalho e emprego.
2: População ocupada ultrapassa os 103 milhões de pessoas de junho a agosto.
1: Um índice de 58%, segundo dados do IBGE.
2: E de acordo com o CAGED, foram criados em 2026 mais de 1 milhão e 1.000 postos de trabalho. Graziela Mendonça.
3: Segundo dados do novo CAGED, o Cadastro Geral de Empregados e Desempregados, foram 166 mil novas vagas de trabalho de carteira assinada criadas em agosto deste ano.
1: O governo pede retirada do ar de mais de 5 mil sites de apostas ilegais.
2: E a ação contra bets irregulares remove 390 páginas e perfis das redes sociais. Luana Karen.
4: Ainda como parte das medidas de combate às bets, as lojas de aplicativos foram notificadas para a retirada de 186 apps até o dia 6 de outubro.
1: E vamos falar hoje sobre a prova de vida do INSS.
2: Atualmente é feita de forma automática com cruzamento de dados oficiais.
1: E uma outra oportunidade para a comprovação é comparecer às urnas durante as eleições.
2: Quem vai dar os detalhes é a presidente do INSS, Ana Cristina Silveira.
5: TSE, que tem uma base que é consolidada, consegue fazer após a votação, enviar esses dados para o INSS e com isso a gente consegue fazer a comprovação da vida e continuar com esse benefício ativo.
1: Hoje na apresentação da Voz do Brasil, eu, Mariana Tundman e Luciano Seixas.
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1: Desde a publicação da medida provisória que proíbe apostas online no Brasil, na última sexta-feira, foram intensificadas as ações de combate à prática.
2: Bloqueio de sites, remoção de sites e perfis, retirada do ar de aplicativos e conteúdos de publicidade.
1: Os detalhes foram apresentados em uma coletiva de imprensa hoje em Brasília.
4: Em três dias, entre 27 e 29 de setembro, após a edição da medida provisória que proíbe as bets no Brasil, o Ministério da Justiça e Segurança Pública encaminhou à Anatel o pedido de bloqueio de mais de 5.200 sites ilegais de apostas. Quase 400 páginas e perfis em redes sociais tiveram remoção solicitada. De acordo com o secretário nacional de Segurança Pública, Chico Lucas, a medida permitiu aos órgãos competentes seguir o rastro do dinheiro movimentado pelas casas de apostas.
6: Nós não tínhamos instrumentos legais para ir atrás do dinheiro. A MP trouxe obrigações às instituições financeiras, o Banco Central já regulamentou duas resoluções e essas resoluções permitem que nós possamos ir atrás de para onde vai o dinheiro. Isso representou, nos três primeiros dias, uma queda do número de PIX, na ordem de 10% dos PIX realizados no Brasil, que muito provavelmente eram PIX que iam para instituições de jogos.
4: Ainda como parte das medidas de combate às bets, as lojas de aplicativos foram notificadas para a retirada de 186 apps até o dia 6 de outubro. Plataformas de redes sociais também foram notificadas para retirar qualquer conteúdo de publicidade relacionado